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10: Carlos Lira.
11: Então eu ouvia rádio, né? 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
1: Wilson Moreira.
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0: 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Que bom ter você de volta aqui no Rebobina. A gente continua essa jornada musical pelos clássicos que marcaram a época. 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
7: Maíra e Moema Macedo.
8: Eu acredito que eu aprendi a tocar bandolim muito por conta do rádio, a influência direta. 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
0: 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Aquele som que tocava no rádio, você não desligava por nada? 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
10: Odir Caios.
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1: Cacai Nunes, violeiro e compositor pernambucano.
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0: Bom dia, Rio Grande, bom dia, FURG. Nós estamos no ar com o programa Primeira Página, abrindo o dia para o seu conhecimento. A apresentação, Fernando Tubino e Everton Porciúncula. 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Bom dia, Everton.
1: Bom dia, Fernando. Bom dia, Raquel. Bom dia a todos nossos queridos ouvintes. Estamos aqui em mais uma segunda-feira fria, gelada, úmida, mas quem sabe será um belo dia hoje.
2: Bom dia.
0: Bom dia, Raquel. Tudo tranquilo?
2: Não tão bom dia, né?
1: Como assim, Raquel? Nem tão bom dia.
2: Estamos no fim de um sonho. Estávamos aqui torcendo pelo Brasil, mas fomos até onde...
1: Torcendo pelo Brasil ou torcendo, né, por mais uma folguinha em jogo do Brasil?
2: Não, vamos torcendo pelo Brasil.
1: Pelo Brasil? Eu também estava torcendo pelo Brasil. Não dá pra dizer
2: sentindo
1: que não.
2: Sentindo falta de uma bandeira, de uma camiseta aqui na mesa, né? Que a gente sempre trazia.
1: Mas e Copa do Mundo é que nem carnaval. Só que é de 4 em 4 anos, mas sempre tem. O problema é classificar para a Copa, visto que nessa Copa a seleção brasileira, essa tão sonhada seleção que buscava o Hexa, se classificou em sexto lugar entre as equipes do Sul da América do Sul. Então, assim, chegamos longe, chegamos muito longe, inclusive, com essa medíocre seleção que temos aí. E aí, Fernando, o que tens para dizer sobre o futebol?
0: Cara, voltamos remando pra casa.
1: Embalados pelo Haaland.
0: Então, cara, o gigante da Noruega aí.
1: Que
0: acabou...
1: Todo mundo sabia o que ia acontecer.
0: O gigante da Noruega acabou com o sonho da seleção brasileira, né? Nós, mais ou menos, estávamos adquirindo o sentido de chegar aí nas finais e tal, mas a gente já sabia que a seleção era fraca, né? A prova está que perdemos o jogo e não jogaram nada, né? Mas a gente tá aqui para falar de segunda-feira, começando com tudo aí a semana. E claro que os comentários hoje vão ser na volta do dia, o jogo de ontem, né? Mas a gente vai tentando aí
1: amenizar um pouco a situação.
0: Amenizar a situação e trazendo aí música de boa qualidade e também trazendo as notícias de Rio Grande, região e também daqui da FURG, Everton.
1: É isso aí, né, Fernando?
0: A gente já começa aí, a gente já tem aí na ponta da agulha quantos graus está hoje, quais são os prognósticos para o dia de hoje, Everton.
1: Daqui a pouco, então, a gente vem com a previsão do tempo aqui para FURG FM, que 106,7
0: megahertz.
1: Um abraço pro Pedro aí, que tá sempre nos ouvindo aí, né? Que tá nos dando...
0: Sempre ligadinho,
1: sempre,
0: né?
1: Ligado, sempre. Nos dando aquelas dicas, né? O Pedro, que é um radialista por formação, né? Servidor aqui da universidade, tá sempre nos apoiando. Mas, daqui a pouco, então, a gente entra com as notícias meteorológicas. Por enquanto, são 11 graus aqui na cidade do Rio Grande, o tempo tá úmido, como direi, Fernando, lixiguana, é isso?
0: Uma lixiguana.
1: Eu peguei uma lixiguaninha assim na
0: estrada.
1: Na estrada, né? Não tá chovendo.
0: Não,
1: né?
0: Mas é uma poeirinha
1: fininha, né? Bem chatinha.
0: Então assim, ó, vou mandar um abraço já de manhã cedo, né? Começando aí os trabalhos pro André, pro nosso querido colega que nos recebe aqui todos os dias. Acabou de me dizer assim: seu Fernando, acabou de cair uma chuva forte, um pouquinho antes de vocês chegarem, molhou tudo e realmente tá tudo molhado. Então, aqueles recados que a gente manda sempre, né? Vamos tomar cuidado na estrada aí, vamos vir devagar pro serviço, o chão tá molhado, então tu corre o perigo de estar sofrendo acidentes e tal. Quanto mais devagar tu andar, melhor vai ser para todo o bom andamento do trânsito no dia de hoje, Everton.
1: Se tu tens horário para chegar em algum lugar e tu sempre chega em cima do laço, sai um pouquinho mais cedo de casa, mas não acelera nessas estradas, nessas ruas da cidade, principalmente com esse tempo úmido, difícil de tu enxergar. Então, vá com cuidado, cuide da tua vida e cuide da vida dos seres ao teu lado.
0: É verdade. A gente vai tocando o programa Primeira Página aqui direto das ondas da FURG FM para dar aquelas notícias da prefeitura, para falar o nosso WhatsApp, né? Tem um recado para nos dar? Então tá, celular, WhatsApp 53971137, o Instagram @primeirapagina.furgfm e o e-mail primeirapagina@furg.br. Deixa eu falar uma coisa, sexta-feira foi um dia, foi um programa, Everton, para lá de especial com o pessoal da música aqui. Uma surpresa boa, né? A gente se surpreendeu com a voz da nossa querida irmã que Belém. Estava aqui, a Belém, né? Uma voz fantástica. Os caras trouxeram aqui um som de primeira qualidade. Então o pessoal aí do... Como é que é o nome lá do...
2: Núcleo de Música.
0: Como?
2: Núcleo de Música.
0: Núcleo de Música.
2: Tem recital pessoal... amanhã deles, né?
0: Ah,
2: dia
0: show.
2: 7 do 7 às 7 horas da noite.
0: Aonde é?
2: É ali no Núcleo de Música deles, que ele tem pertinho de CC, um prédio vermelho, né, Everton? Eu vi o videozinho do Roberto no Instagram.
1: Isso, tem ali entre a Casa do Estudante e o CC, entre a casa do Estudante, não, desculpa, o espaço estudantil onde fica o DCE e a APG, e nos fundos do Centro de Convivência, e, entre o Lago e o IMEF. Gostasse dessa minha...
2: Milhões de prédios, onde é que eu vou me encontrar?
0: Para que eu vou pegar o dicionário para
1: então tu entra ali no CC, né? E atravessa todo o CC, tem uma estradinha...
0: Prédio da Música.
1: Uma estradinha que vai, te leva ao Prédio da Música.
2: Acho que é um prédio que tem uma parte vermelha, né? E diz música.
1: Todo envidraçadinho.
0: Todo envidraçado ali, tem um aquário lindo, cheio de instrumentos ali e tal. Então é só chegar ali, que amanhã, às 7 do 7, às 7 horas, 7 do 7, vai ter ali o recital. Cara, então assim, ó, professor Roberto estava aqui com o pessoal do Núcleo de Música e fizeram um baita show. Gente que conhece muito de música e que canta muito, que toca muito. Então vamos prestigiar aí o professor Roberto e a turma do Núcleo de Música da FURG. E a gente ficou com assim, ó, um gostinho de quero muito mais, né? Os caras tocam muito, cantam muito, afinadíssimos. Então gostei muito. Muito, muito, muito.
2: E eles ficaram gente... tempão aqui na frente ainda antes de ir embora, né?
0: Isso, ficaram aqui tocando, conversando foto, aí com a gente, tirando foto e tudo. Foi bem legal mesmo, né?
1: Então, e a Belém cantando e sambando, né?
0: É. Castilhana sambando. A Belém que é irmã e sambando, né? Entrevista do dia, Liana Spotorno, amigas do HU. Então a Liana vai estar por aqui conversando conosco sobre as novidades aí das amigas do HU. A programação da FURG hoje, o Primeira Página, como todo mundo já sabe, das 7 horas da manhã até as 8h30, o Paralelo 30 das 9h30 até as 11h e o FM Café do meio-dia às 14h. Os acontecimentos do dia: em 1942, Anne Frank e sua família se escondem num anexo secreto acima do escritório do seu pai em Armazém, Amsterdã. Não sei do que se trata isso, mas a gente vai procurar.
2: Anne Frank? Nunca leu livro
0: não,
2: sobre ela?
0: Não.
2: Então leia.
0: Ah, então tá. Vamos ler.
2: Então
0: é uma autora.
2: Também.
0: É uma autora.
2: Não, não, é não. Uma mulher que passou, né, por toda a questão da guerra e ela conta em diários. Diário de Anne Frank.
0: Perfeito. Em 1957, primeiro encontro de Paul McCartney e John Lennon na igreja de St. Peter, em Liverpool. Encontro que daria origem na banda britânica The Beatles. Cara, aí ó. Cara, The Beatles é tudo de bom, né? Tudo de bom. Beatles deixou um legado musical pro mundo,
2: eu
0: né?
2: Tenho memória ainda, bem saudosista, né? Meu pai que diz, disco, de ver meu pai escutando Beatles em disco, em casa, né?
0: É verdade.
2: E ter os discos guardados, assim.
0: Yellow Submarine é uma
2: Muitas
0: música que
2: músicas.
0: Me marcou muito, porque eu era criança nessa época, bem criança, e isso tocava direto nas programações de televisão e rádio. Então, Yellow Submarine, né? Que é um grande sucesso aí dos Beatles. E os garotos de Liverpool faziam um som fora do normal, né? Fora do normal. Então, existem várias histórias aí sobre os Beatles, sobre teorias da conspiração, por que Paul McCartney fez a capa do disco de pé descalço, porque o verdadeiro Paul McCartney morreu, não sei o quê, que é um negócio lá em referência. Mas tudo teorias da conspiração, né, Everton?
1: Será que ele voltou pro pro planeta dele também.
0: É, deve ser que nem o Michael Jackson e o Elvis Presley, né? Vai ver que o MIB tá certo e a gente tá errado.
1: Vamos continuar então com os acontecimentos do dia. Em 2022 é inaugurada a rede 5G no Brasil, começando por Brasília, lá no Distrito Federal, então, né? Dia Internacional do Beijo. Então, com isso, eu mando um beijo pra minha querida esposa, amada esposa Luciana Porciúncula, que tá sempre nos ouvindo, mandando um recadinho aqui pra gente. E o Dia Internacional das Zoonoses. Então, esses foram os acontecimentos do dia. No dia 6 de julho de 1926, aconteceram isso ao longo da história. E hoje seria o dia do aniversário do meu saudoso pai, né?
0: Cara, o dia do beijo deveria de ser de ter uma barraca de beijo em cada esquina.
1: Tá louco pra ser beijado, Fernando?
0: Não, a Melissa vai ficar sabendo disso. É assim, ó, o dia, o meu beijo especial eu já ganhei da minha esposa hoje
1: de manhã.
0: Assim, ó, o mundo tá precisando de muito mais beijo, muito mais abraço, muito mais acolhimento, muito mais verdade no mundo, né? A gente tá precisando disso, a gente tá precisando de carinho.
1: Carinho, amor, né?
0: É, o mundo tá carente de isto, né? A gente vê tanta coisa ruim na volta do dia. Então, se tivesse aí uma barraca do abraço, do beijo, inclusive numa das...
2: Porque libera ocitocina, né? Tem vários hormônios, aí as pessoas ficam mais felizes.
0: Eu vi um negócio de uma parada gay, eu acho que foi, em São Paulo, não, em Salvador. Uma mãe de santo com um cartaz dizendo assim: você já ganhou seu abraço hoje? E aí ela pegou, as pessoas passavam por perto dela e abraçavam ela. Ela disse: se você se sentiu retraído pela família algum dia, eu estou aqui para te dar um abraço. Então isso é muito legal, cara. Isso é muito legal.
1: E é uma coisa basicamente latina, né? Essa questão do afeto, do carinho. Não é a questão do afeto e do carinho, mas sim transparecer, deixar, sim, transbordar. Transbordar o amor que tu
2: não
1: sente.
2: Ficar, às vezes é um abraço assim, né? A pessoa não se libera.
1: Cara, é que nem aperto de mão, cara. Eu gosto daquele aperto de mão, o cara te agarra a mão, te aperta a mão. Não é aquela coisinha de pontinha de dedo, aquela coisinha fresca, né? Que muita gente faz, eu conheço, tem muitos amigos que fazem isso, né? Mas, pô, cara, um aperto de mão que te transborda carinho.
2: Faça sentir, né? Você não sentir. Sente, né? Não sente, né? Fica retraído.
0: Bom, se é pra sentir aperto de mão, eu posso dar um jeito.
1: Não, né? Fernando é meio delicado, né? Essas patas de elefante dele aí é complicado.
0: Esse negócio todo de estar apertando a mão com a ponta dos dedos é bem complicado mesmo. Parece que a pessoa não quer te apertar.
1: Exatamente.
0: A mão.
1: Exatamente. Né? Não quer. Então não aperta. Se é pra fazer isso, então não faça nada. Dá um oi, diz assim: tudo bem, eu só não aperto mão. Diz assim, eu só não aperto mão, mas sente meu carinho desse jeito.
0: Mas afinal,
2: E é muito da pessoa, né? Me lembro que logo que eu entrei na Marinha, né? Era só continência, né? E aí tinha uma senhorinha lá em Foz, que eu ia na sala dela, ela era civil. Eu falei: dona Fernanda, me dá um abraço. Eu tô precisando de um abraço. É isso, né? Porque
0: então,
2: a gente tá acostumado.
0: Hoje, né? Comemorando o dia do beijo aí, que vocês ganhem muitos beijos e que hoje seja um dia maravilhoso. A gente já tá vendo aqui despontar o dia, né? Já está clareando na cidade do Rio Grande. Então, pessoal, são 7 horas e 15 minutos e a gente vai transmitindo aqui o nosso beijo para todos os ouvintes que estão nos ouvindo. Aí só, rapaz. E até sonoplastia do beijo, né? Então tá, a gente vai seguindo aí com as notícias. Daqui a pouco a gente vai entrar com vagas do Cine, vagas do CIE. Mas as notícias são as seguintes: Rio Grande amplia a capacidade hospitalar com a abertura de novos leitos de UTI, conforme o que o diretor da Santa Casa falou aqui aquele dia, né, Everton? Prefeitura autoriza Porto de Rio Grande, Portos RS, a executar obras na CMBGV. Centro Multiuso do bairro Getúlio Vargas, ou seja, a CMBGV, vai ser construído na rua Honório Bicalho e será composto por equipamentos sociais, esportivos, culturais e de lazer.
1: Olha,
0: muito legal.
1: Legal isso. Portos RS tem que fazer a sua parte social também. Então estão investindo no bairro Getúlio Vargas, até porque, né, eles ocupam boa parte da parte do bairro. Eu não sei se eles ocupam boa parte ou se o bairro ocupa boa parte do Porto, mas tudo bem. Fica nessa pegada aí.
0: O bairro faz parte do Porto, o Porto faz parte do bairro.
1: Exatamente. Um integra o outro e sempre integraram, né? Continuando então com notícias da prefeitura: novas etapas da obra na Ponte da Ilha dos Marinheiros têm prazos definidos, né? Na próxima semana, que começou hoje, né, deve ocorrer uma reunião com a Comissão de Moradores da Ilha, que acompanha desde o começo de 2026 os trabalhos de estabilização da ponte. O objetivo do encontro é fazer com que a comissão permaneça ciente de todas as etapas, né? A partir dessa segunda-feira, dia 6, começa a contar o prazo para entrega dos projetos referente à obra da ponte Wilson Matos Branco, na Ilha dos Marinheiros. Para a obra desta ponte, licitada pela Prefeitura do Rio Grande, com valores de pouco mais de 2,8 milhões, a empresa vencedora do processo licitatório foi a Sucred Construções Limitada. O contrato com a empresa prevê 2 meses para a apresentação dos projetos e 6 meses para a execução da obra. Com isso, os trabalhos devem iniciar de fato em setembro deste ano. Então, obra muito importante aí para a comunidade riograndina, a obra da Ponte da Ilha dos Marinheiros, né? Rio Grande participa da primeira Conferência Nacional dos ODSs em Brasília. Não faço ideia que seja ODS, né? Já descobri aqui. Objetivos de Desenvolvimento Sustentável, né? A Prefeitura do Rio Grande, por meio da Secretaria de Município de Meio Ambiente e Mudanças Climáticas, participou da primeira Conferência Nacional dos Objetivos de Desenvolvimento Sustentáveis, realizada entre os dias 30 de junho e 2 de julho em Brasília. O evento reuniu mais de 3 mil representantes do poder público, da sociedade civil, da academia e do setor privado e dos órgãos internacionais para debater a proposta voltadas à implementação da Agenda 2030 no Brasil. A participação do município ocorreu por meio da delegação da Secretaria do Meio Ambiente, composta a partir das definições da primeira Conferência Municipal dos Objetivos de Desenvolvimento Sustentáveis, realizada em maio deste ano. Durante a etapa nacional, os representantes do Rio Grande participaram dos debates e da construção coletiva da proposta voltada ao fortalecimento das políticas públicas relacionadas aos desenvolvimentos sustentáveis. Então, essas aí são as notícias da Prefeitura do Rio Grande.
0: E a Raquel acaba de tossir também, né?
1: Bem-vinda à tosse da Raquel, né?
0: Cara, a gente
1: que seria de nós sem essa tosse, né?
0: O programa já está no ar, né? São 7h19 e vou mandar um abraço para todo aquele pessoal lá do grupo da minha aula, né? O pessoal das ciências sociais, o pessoal do fundão, o pessoal da frente da aula, para todo o pessoal e principalmente para os meus ouvintes, né? O Diogo, o Thales, o Célio, a Deise, então o pessoal que vive ouvindo aí o programa Primeira Página, dá um abraço para todos, pessoal. Estamos terminando o semestre, graças a Deus, todo mundo passado, né?
1: Ô, louco!
0: Então, assim, ó, então a turma tá de parabéns mesmo, o pessoal se empenhou bastante e daqui a pouco mais a gente vai estar tocando grandes músicas aí. Segura na poltrona aí o meu amigo Diogo, que daqui a pouco a gente vai estar tocando aí pra ti o TNT, a gente vai estar tocando pra ti Nenhum de Nós e a gente vai tocar pra ti também Amigo Punk, né?
1: Olha só, são 7h20, tu que é do Parque São Pedro, né? Hoje é dia de coleta programada aí no Parque São Pedro. Então tu põe teus entulhos na rua, põe cedinho, já eras pra ter posto ontem à noite, tá? Mas se tu não colocou, coloca agora aí que daqui a pouco os caminhões da prefeitura estão passando na frente da tua casa pra recolher os entulhos inservíveis, né? Amanhã, dia 7, o setor 14B, né? Que é Boa Vista 1 e 2, Eric Wolff, Vila Alfa e Senandes, até o Arroio Bolacha. Então, amanhã é toda essa área aqui entre o bairro Boa Vista e o bairro Bolacha.
0: Mandar um beijo, já aproveitar que hoje é o dia do beijo, né? Mandar um beijo pra minha querida filha, Leslie, né? Que está lá em Portugal, ouvindo o nosso programa. Então, um beijo aí pra gatinha do pai, que a gente vai mantendo esse contato aqui pelas ondas do rádio, né?
1: A Leslie, que não acompanhou o jogo ontem, porque estava trabalhando, né? Mas estava acompanhando aí nas redes sociais, através das nossas informações do grupo da família.
0: Infelizmente, a gente foi obrigado a dar aquela péssima notícia pra ela, né? né? Mas vai tocando assim o dia de hoje, né? Aproveitar que hoje é o dia do beijo, né? Vou aproveitar muito, né? Um beijão pra minha esposa, um beijão pra todos aqueles ouvintes do programa Primeira Página, né? Everton, a gente vai tocando aí, com a Raquel já vai entrar aí com a parte dos desligamentos, mas antes da Raquel entrar com o desligamento, eu tava vendo ali, olha ali embaixo, a Raquel vai ler ali, mas pra mim, a primeira olhada que eu dei pra notícia lá das 13h35 às 18 horas, parecia até um código Morse, TVR 1, PN, TVR 2, PN, isso é coisa de marinha, né, cara? Isso é coisa de
2: trigrama. Deve muito difícil, trigrama. Né? Travessa 1 PN, PN não sei já o que é.
0: Também não sei, deve ser por número. E a gente vai tocando aqui o programa Primeira Página e a Raquel vai entrar aí com os desligamentos.
1: PN deve ser Povo Novo.
0: Bem provavelmente.
2: Então a gente tem duas programações, né? Desligamento programado da Equatorial hoje, no período da tarde, 1h20 às 5h20, Travessa 7 na Querência, Travessa 9, Rua Estela Mares, Travessa 10 na Querência também, Rua do Quartel, Avenida Atlântica Prol, não sabemos? Prol 5. Tudo na Vila Querência. Vamos tentar descobrir esses códigos depois.
1: Tudo isso lá pertinho da minha casa. Eu moro na Travessa 3.
2: Tá. Depois a gente tem ali das 13h35 às 18 horas, Travessa 1 PN, Travessa 2 PN, acreditamos que seja no Povo Novo, porque é no Povo Novo,
1: é,
2: né?
1: É Avenida Atlântica Prolongamento.
2: Isso.
1: Era o corredor da Querência, que agora é
2: virou
1: prolongamento da Avenida Atlântica.
2: Depois
1: por sinal, estão aguardando a licitação aí para fazer a pavimentação. É a única parte do anel viário
2: que
1: ali, que está faltando a pavimentação.
2: Depois ali VL Malte também, não sabemos, vamos traduzir
0: Vila
2: depois.
0: Vila Malte.
2: Travessa 10, Rua 6 da Vila Malte também. E 7 Povo Novo, deve ser 7º Distrito, alguma coisa assim, né? Na Vila Malte. Então temos, então, hoje, Vila da Querência e Povo Novo com desligamento programado para a parte da tarde. Vamos para as vagas, para a gente não pular e não esquecer?
0: Toca.
2: Vamos lá, então. Vagas do CIE, vagas de estágio para hoje. Então, continuamos com a vaga de educação infantil, auxiliar escolar, na parte da manhã, no bairro do Centro, curso de pedagogia e psicopedagogia. Uma vaga de administração na área de marketing e administrativo. O turno a combinar de segunda a sexta, também lá pelo centro da cidade. Uma vaga de direito, setor civil, curso de direito. No turno da tarde, de segunda a sexta, também no centro, uma vaga de contabilidade, ciências contábeis, contabilidade e fiscal. No turno da tarde também, de segunda a sexta, também no centro. Para se inscrever nas vagas de estágio do CIEE, é pelo site cierrs.org.br/conjuntos, no endereço presencial na Benjamin Constant, número 80, ou ainda tem o WhatsApp para dúvidas disponível, número 53984031505, e o horário de atendimento das 8 ao meio-dia e da 1h30 às 5h30. Vagas do Cine para hoje. Empregada doméstica, 1 encaminhamento. Fiscal de caixa, 3 encaminhamentos. Instalador hidráulico, 3 encaminhamentos. E operador de supermercado, 10 encaminhamentos. Temos também duas vagas para pessoas com deficiência. São elas, auxiliar de manutenção predial, 4 encaminhamentos. E auxiliar de cozinha, 5 encaminhamentos. Para o Cine, para acompanhar as vagas do Cine, no Instagram, @fgtas_cine_Rio Grande. Aproveitar que eu dei as vagas e agora me lembrei, que eu estava comentando com vocês, que um colega meu também escuta a concorrente, e ele falou: Raquel, no mesmo momento que tu estava dando as vagas, eles também estavam, só que eu voltei para te escutar. Então, abraço, Luciano, abraço, Carlos e Marcelo, aí, que tem nos escutado pela manhã.
0: Então a gente vai mandando aí esses abraços e beijos, né? Porque hoje é o dia do beijo, né? Vamos passar o dia todo falando nisso, hoje é o dia do beijo, né? E são 7h26 e a gente vai pedir aí pra quem nos escuta segurar aí na cadeira, porque ele tá tocando pra ti, Amigo Punk, Graforréa Chilarmônica.

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0: Voltamos, são 7 horas e 33 minutos, através das ondas da FURG FM 106,7.
1: Megahertz.
0: Ah, pensei que ia se perder agora, Raquel. Pensei que eu ia apertar ele. E a gente vai com notícias sobre educação aqui. Vai aí, Raquel.
2: Vamos lá. Educação Superior, o ProUni, inscrições para o segundo semestre começam amanhã. O MEC publicou na última quarta-feira o edital do Programa da Universidade para Todos do segundo semestre de 2026. Interessados poderão se inscrever gratuitamente entre 7 e 10 de julho pelo portal Acesso Único. E a segunda notícia sobre educação, a parte de formação, PND, inscrições são prorrogadas até 10 do 7. Participantes devem se inscrever no sistema PND. Prazo também foi prorrogado para solicitações de atendimento especializado e uso de nome social. Prova será aplicada no dia 20 de setembro, Fernando.
0: Vou mandar um beijo, um abraço aí para aquele nosso querido ouvinte aí, pro chefe Max Graveto, né? Aquele aperto de mão canhota para ti, meu irmão. Um forte aperto de mão canhota para ti, com os dedos entrelaçados que só nós escoteiros sabemos dar, né? Então, para todos os irmãos escoteiros aí, um beijo. No dia do beijo, um beijo, né?
1: Hoje tá beijoqueiro esse homem,
0: hoje
1: né?
0: Hoje tô beijoqueiro, hoje tá beijoqueiro. Tô distribuindo beijo pra todo mundo, né? Dia do beijo, né, cara? Então, assim, ó, a agenda do SIDEC. 9 de julho, seminário da reitoria sobre a revisão do Estatuto da FURG, que a gente já havia falado por aqui, né?
2: Então, nenhuma novidade, por enquanto, também da greve, né? A gente tá mantendo contato aí com o Patrick, que tá em Brasília, que é um assunto também que a gente quer trazer.
1: Mas, na sexta-feira, em edição especial, foi publicado o decreto que regula o reconhecimento de saberes e competências, que era, neste momento, o grande entrave. A categoria dos técnicos administrativos em educação deve estar chamando a Assembleia para essa semana para discutir esses pontos. Nós temos reunião daqui a pouco da comissão do RSC aqui, visto que já temos o decreto, para dar continuidade aqui a questão burocrática para que os técnicos possam fazer as suas solicitações. Então, daqui a pouco, possivelmente amanhã, a gente já tenha notícias novas sobre esses eventos aqui, principalmente que estão versando sobre a greve.
0: Então, Dom Everton, a gente já está na ponta da agulha a nossa temperatura.
1: O Everton vai dar. Vamos com o boletim meteorológico, então, né?
0: Boletim meteorológico.
1: Com boletim. Boletim meteorológico, são 7 horas e 36 minutos, né? A semana começa com o predomínio de uma massa de ar frio sobre o Rio Grande do Sul. O tempo permanece estável na maior parte da metade sul, com sol aparecendo entre nuvens ao longo do dia. O frio segue marcando presença nas primeiras horas da manhã, mas as temperaturas sobem gradualmente durante a tarde. No litoral, a circulação dos ventos mantém a umidade elevada e pode favorecer maior nebulosidade em alguns momentos. A tendência é de que tempo firme na maior parte da região. Em Rio Grande, a previsão é de céu parcialmente nublado, com períodos de sol.
0: Moser passando.
1: Ó, bom dia, Moser, né? A temperatura varia entre 9 e 16 graus e os ventos de sul a sudeste mantêm a sensação de frio, principalmente junto à orla. Em São José do Norte, o dia será de muitas nuvens e abertura de sol com temperaturas entre 9 e 16 graus. A influência marítima deixa o ambiente mais úmido, mas não há previsão de chuvas significativas. Em Pelotas, o tempo permanece firme durante todo o dia. A mínima ficou próxima dos 7 graus e a máxima deve chegar a 17, proporcionando uma tarde mais agradável. Em São Lourenço do Sul, a previsão indica sol entre nuvens e temperaturas variando entre 8 e 17 graus, sem expectativa de chuva. Em Santa Vitória do Palmar, o amanhecer foi de frio mais intenso. Ao longo do dia, o sol aparece entre nuvens e as temperaturas variam entre 7 e 15 graus, com ventos moderados em alguns períodos. Já em Santo Antônio da Patrulha, a previsão é de tempo firme, com sol e poucas nuvens. As temperaturas ficam entre 8 e 18 graus, favorecendo uma tarde mais amena. Previsão para os próximos dois dias, né? Na terça-feira, o tempo continua estável em praticamente toda a metade sul, com manhãs frias, presença de sol entre nuvens e temperaturas em ligeira elevação durante a tarde. Na quarta-feira, o cenário muda um pouco. O predomínio será de tempo firme, com um aumento da nebulosidade em alguns momentos, mas sem indicativos de chuvas expressivas para a região. As madrugadas continuam frias e as tardes seguem amenas. Então, esse foi o boletim meteorológico para o programa Primeira Página na FURG FM 106,7
0: MHz. E a gente vai tocando o programa aqui com o que rola pela FURG, né? Vamos citar, né, Everton, que é bastante importante. Falando em que rola pela FURG, rola devagar. São 40 quilômetros dentro do campus. Então é como o Everton estava falando, se tá com pressa, vem mais cedo, né, Everton?
1: Faz que nem o Mozart.
0: É.
1: Faz que nem o Mozart, chega mais cedo.
0: Mozart vem devagarinho, vem na dele, cara, escutando rádio.
1: 50 anos de universidade e o cara chega às 7h40, 7h30.
0: Um exemplo,
1: assim. E não tem hora para sair, né?
0: É.
1: Um grande detalhe.
0: Um exemplo a ser seguido, nosso querido colega aqui, o Mozart. Um grande abraço, um beijo para ele. Beijo pro Mozart. Aqui hoje é o dia do beijo, né? E a gente vai tocando o programa por aqui. O dia já está amanhecendo, são 7h39. Então, hoje, já sem grandes movimentos, porque como eu estava dizendo no início do programa, já está acabando o semestre, né? Ainda temos algumas aulas aí, mas agora mais para aplicar os exames daqui da FURG, né? E aí entra num recesso aí no período que vai do início de julho agora até o início de agosto. E aí o pessoal já volta com aulas em agosto aqui na FURG, né, Everton?
1: Isso, falando em FURG, tá, Fernando? Só para a comunidade toda, para toda a cidade saber que as nossas redes sociais, a nossa página, tá tudo hoje de uma certa forma um pouco modificado, porque nós temos algumas restrições em função das eleições, né? Então as restrições do período de defesa eleitoral entraram em vigor no dia 4, sábado. Então, a Universidade do Rio Grande informa que as restrições sobre o período de defesa eleitoral entraram em vigor no dia 4 e o objetivo das restrições é garantir a igualdade entre os candidatos e evitar o uso da máquina pública em benefício de campanhas. Então, todas as nossas redes que faziam menção aos programas de governo, elas estão hoje fora do ar, estão listadas, inclusive os programas que foram gravados e que estavam disponíveis até sexta-feira, a partir de sábado não estão mais. Voltarão a estar disponíveis após o fim das eleições, né?
0: Então tá, a gente segue aqui com o que a gente já estava dizendo, que rola pela FURG, né? Pescadoras artesanais e moradoras de comunidades tradicionais realizam intercâmbio comunitário. A ação nas cidades de Iguapé e Cananéia, em São Paulo, faz parte do projeto Águas que nos Movimenta e inclui visita à Ilha do Cardoso. Projeto Narrar-se quer selecionar bolsista da FAPERG. Edital e formulário de inscrição estão disponíveis pelo SINSC. Editais, vamos falar um pouquinho disso, Everton. Então, tens alguma notícia sobre esse narrar-se, o que que é esse
1: Bom, projeto? Vamos buscar, né? Vou até entrar aqui no site para buscar esse projeto da FAPERGS aqui.
0: Então tá, editais...
1: Projeto da FAPERGS não, projeto da FURG, financiado pela FAPERGS.
0: Pela FAPERGS. Editais de seleção do PET Saúde, clima são retificados. A retificação contempla alterações dos requisitos relacionados ao período em que a estudante deve estar matriculado para concorrer pelo edital às vagas de bolsistas dos grupos de aprendizagem tutorial, bem como alterações no cronograma do processo seletivo. E a Copa do Mundo, né? A gente vai com notícia da Copa do Mundo, que a gente já, todo mundo já sabe, né? Por causa do novo formato da Copa de 2026, o número total de partidas subiu de 64 para 104, estendendo o torneio para um total de 39 dias de competição. E o Brasil foi por água abaixo ontem.
1: O Brasil voltou para casa, cara.
0: Voltou para casa.
1: Remando.
0: Ao som da remada dos noruegueses, né? FURG convida, né, Liana, amigas do HU, que daqui a pouco vai estar aqui com a gente direto do estúdio falando sobre as novidades do Amigas do HU. Curiosidades, para comemorar sua estreia como anfitrião de uma Copa masculina, o governo do Canadá colocou em circulação uma versão especial de sua moeda de um dólar, o famoso Loonie. com um design todo dedicado ao torneio, virando um item instantâneo de colecionador. Então tá aí o Canadá lançando uma moeda específica deles lá, o dólar canadense, né? O Looney, para comemorar aí a Copa, virando um item de colecionador. Destaque do programa da terça-feira de amanhã: Fernanda, Rafaela, Hortência e Jaqueline Rodrigues, do projeto Panapaná.
2: É um projeto de mulheres que enfrentam câncer de mama, né? E que elas fazem remada ali no iate. É um projeto bem legal, que traz de volta esse ânimo, né? Essa motivação para essas mulheres em tratamento ou que já terminaram o tratamento.
0: Então tá. A gente vai com mais música por aqui, Everton?
1: Vamos.
0: Tem mais
1: música,
0: notícia?
1: Vamos de música.
0: O Everton ainda tá procurando aí.
1: Não,
0: eu
1: já achei, mas o edital aqui não fala muita coisa. Ele tem os requisitos, o valor da bolsa, né? O período de inscrição, né? A seleção, mas ele não
0: sobre
1: fala especificamente
0: si,
1: sobre
0: não o projeto. Fala. Então tá, a gente vai tocando música por aqui. Segura aí na cadeira que nós vamos tocar hoje. Daqui a pouquinho a gente vai estar recebendo aí a Liana da Amigas do HU. Mas antes da Liana, a gente toca música pra ti no TNT, Nunca Mais Voltar.

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0: Voltamos, estamos no ar com o programa Primeira Página, a partir das ondas da FURG FM 106,7
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0: E a gente está aqui com a presidente da Amigas do HU, a Liana. Bom dia, Liana, tudo bem? Tudo tranquilo?
2: Bom dia, tudo bem? Graças a Deus.
0: Que legal. Então a gente já começou o dia aqui com a Liana, dando aquele beijo, né, Liana?
2: Hoje é
0: o dia do beijo. A gente tem que esbanjar isso e transformar o dia dos outros um pouquinho melhor. Dar aquele beijinho na bochecha e dizer assim, bom dia. Então a gente está começando aqui uma entrevista muito legal e a gente estava em off aqui com grandes projetos rolando nessa mesa, né, Everton? A Liana já estava nos comentando aqui como é que funciona toda a logística aí da Amigas da HU, e achei muito interessante aí que a gente sequer tem ideia de como funciona as Amigas do HU, né? Mas agora a gente já sabe mais um pouquinho e sabe que essa entidade filantrópica totalmente feitas por mulheres, né? Mulheres riograndinas que com uma tremenda força movimentam essa importante...
3: Há 31 anos, hein?
0: Essa importante tempo, liga de combate...
2: Põe tempo nisso.
0: É uma liga de combate eterno, né, Liana? Para ajudar as pessoas que estão hospitalizadas no hospital, principalmente no HU. É isso, né, Liana?
2: Realmente, primeiro, bom dia.
0: Né? Bom dia.
2: Realmente é um trabalho de formiguinha. Né? Tentamos atender os pedidos que chegam a nós. Há 30 anos atrás, se fazia muito trabalho em qualquer setor do hospital. E de uns anos para cá, mudamos um pouco a... O nosso foco agora é o materno e infantil. Não que se abandonou o outro lado do hospital, não é isso. Mas atender principalmente as mães e os bebês dentro do centro obstétrico, dentro da pediatria, dentro da UTI neo e pediátrica.
0: Um grande trabalho, não é isso, Everton?
1: É isso, né? Desde 94 vocês estão nessa luta. Quantas pessoas tem hoje? Quantas pessoas começaram o grupo e quantas pessoas vocês têm hoje no grupo?
2: Olha, o grupo começou, eu acho que eram mais ou menos umas 10 senhoras, porque nesta época eu trabalhava só nos bastidores, eu bordava muito, né?
1: Mas tu já estava, fazia parte do... Não na cabeça do grupo, mas fazia parte do grupo como ator.
2: Exatamente, né? A senhora Estelinha Kopstein, junto com a Neuza da Senhora e outras, né, tantas, compravam as toalhas de banho, levavam para mim e eu fazia bordados em ponte cruz para a gente vender no nosso bazar.
1: Trabalhava nos bastidores, então.
2: Exatamente.
1: Desse grupo, né?
0: Na produção.
1: Diga de passagem, é um trabalho extremamente necessário.
2: Já estou há mais de 25 anos agora no grupo. Efetivamente.
1: Hoje no grupo quantas pessoas tem
2: aproximadamente? Hoje nós temos mais ou menos 19 senhoras.
0: Que legal, um trabalho...
1: 19 lutadoras,
0: né? Incansáveis lutadoras.
2: E o mais importante que eu acho, que é um legado que a gente gostaria de passar para as nossas filhas. E com a graça de Deus, temos a nossa ala jovem.
1: Oh, legal. Então quer dizer que a semente já foi plantada,
2: sim,
1: então. Então agora vocês estão ainda naquele trabalho de passar botar água, regar, fazer
2: exatamente.
1: Aquele para ver se isso vai florescer. Eu acredito que floresça.
2: Um grupinho de umas cinco meninas, não, que já
1: sim,
2: não são
1: sim.
2: mais jovens, né? Que trabalham conosco.
0: Que legal. A gente viu aqui que vocês fazem um trabalho fantástico junto com toda a comunidade, né? E que tu estavas nos dizendo aqui que principalmente aquelas pessoas que mais precisam é as que mais ajudam, né? E geralmente é o povo em si que é solidário, não é isso, Liana?
2: Exatamente.
0: E aí a gente faz um apelo aqui no ar, né, Everton? Pedindo para que todos que nos escutam...
1: Que participem das campanhas das amigas, das gurias do HU, né?
0: Das gurias do HU. A gente tá conversando aqui, a Liana estava nos dizendo que já estão em contato com a reitoria da FURG e tudo, para ter uma peça aqui dentro, uma área aqui
2: já,
0: dentro.
2: Já nos foi cedido, né? Uma peça onde... Porque, na realidade, o que que acontece? Nós pagávamos um aluguel, né, para manter o grupo,
1: um espaço, né? Um espaço para o grupo, né?
2: Para o nosso patrimônio, que nós temos muita coisa, e além de que o material todo de enxovais. Só que ficou inviável para nós. Porque nós pagamos uma mensalidade para participar do grupo, sei que o valor é irrisório, sei disso, mas que não cobria mais, né, nenhum aluguel. Então viemos pedir socorro à reitora, que foi de uma delicadeza, de uma educação, de uma solidariedade. Assim, ó, vocês não fazem ideia.
1: Não, fizemos ideia. A prima do Fernando, né?
0: A Suzane
1: é uma pessoa especial. Maravilhosa, né? É. E ela entende perfeitamente o trabalho de vocês, até porque, né, o trabalho de vocês, primeiramente, é voluntário, né? Nenhuma de vocês é remunerada, por isso, muito antes, pelo contrário, elas ainda pagam para fazer esse trabalho voluntário, né? E nada mais justo que vocês, no meu ponto de vista, vocês deveriam ter um espaço efetivo dentro do Hospital Universitário Dr. Miguel Reati Correia, até porque o objetivo da existência do grupo de vocês é o apoio ao hospital, né? No futuro, talvez tenhamos. A gente sabe que todo espaço físico do hospital está sendo remodulado. A própria universidade está ocupando um espaço alugado, né, ali na frente do Guanabara ali, né? Porque o prédio novo da universidade ainda não está em condições adequadas para receber toda a estrutura, né? A FURG tem um prédio de 10 andares ali, né? E fora isso, todo o espaço que a FURG ocupava ali na área dita área acadêmica ali vai ser devolvida à gestão do hospital. Então, talvez no futuro próximo, bem próximo mesmo, vocês passem a ocupar algum tipo de espaço ali. Eu acho que o doutor Fábio já deve ter...
2: Conversamos muito com o Fábio, tá? E ele nos colocou que num futuro o nosso espaço está guardado. Então, nesse período de transição, nos abraçamos na Suzane, né, que nos acolheu muito, muito mesmo. Estamos trabalhando mais tranquilas.
0: Liana, diz uma coisa pra gente, para as pessoas que querem doar, para as pessoas que querem participar, para as pessoas que querem estar junto das amigas do HU, como é que elas podem fazer? Como é que elas têm um telefone de contato, um e-mail, uma coisa assim?
2: O telefone de contato seria o meu, tá? Mas por motivos pessoais, achamos melhor
0: não colocar no ar.
2: Então, como a gente é muito conhecida na cidade, nós temos o nosso Facebook.
0: Sim.
2: As redes sociais todas.
0: Como é que é o
1: Instagram, né?
0: O Facebook não sabe. Bom, mas o Everton vai pesquisar aqui agora.
2: Não, amigas do HU.
0: Amigas do HU.
2: Amigas do HU. Então, assim, ó, estamos... Um fato muito interessante que eu vejo é a comunidade de São José do Norte, o que nos ajuda.
0: É mesmo. Então, os irmãos...
1: Que vem de ambulância.
0: Ajudam bastante nisso.
2: Tem a comunidade... Porque o que acontece com as roupas de bebê? Geralmente, nós fazemos campanhas de novelo de lã e distribuímos a quem gostaria de confeccionar a roupinha de bebê.
0: Sim.
2: E temos pessoas de São José do Norte que confeccionam
0: as roupinhas para vocês.
2: As roupinhas do bebê.
0: Que legal.
2: Então, o nosso campo se estendeu para São José do Norte. Né?
0: Sim.
2: Com certeza.
1: Sim, até porque também, não só a comunidade rio-grandina, mas a comunidade de São José do Norte e arredores, né? Até Pelotas e Capão do Leão e tudo mais, eles acabam usando todo o serviço do Hospital Universitário, que é referência em muitas áreas da saúde, né? Mas, obviamente, as amigas do HU não é que elegeram efetivamente a parte neonatal aí, entre a parte da maternidade, são a parte mais carente, a que vocês mais ajudam, é isso mesmo?
2: Não, assim, ó, porque mudou com a vinda da IPSER e agora é
1: HU Brasil?
2: HU Brasil, né? A parte de maquinários e a parte mais pesada.
1: Está sendo, né, bem atendida por eles, né?
2: Eles são agora. Nós começamos assim, ó, como é que eu vou te dizer? Mãe é mãe. A acolher embaixo das nossas asas as crianças e as mães que precisam. Então, eu acho que é um instinto maternal nosso, né? Foi a luta pela UTI pediátrica, foi a luta junto com a UTI neonatal, com a maternidade, com a pediatria, que nos levou a essa opção.
1: Não, e realmente, né, a gente tem uma população, não só em Rio Grande, São José do Norte também, extremamente carente, né, e fralda custa caro. Né,
2: pra chuchu.
1: Fralda custa muito caro, né, então assim, o apoio de vocês é fundamental para essa comunidade, porque aí na realidade, né, elas, nesse trabalho, elas não apoiam somente o Hospital Universitário, muito pelo contrário, elas apoiam a comunidade como de forma geral, né? Aquela comunidade carente, aquela mãe que não tem, não conseguiu financeiramente fazer o enxoval para o seu bebê, né? E até as fraldas para o seu bebê, que, sim, é tudo muito caro, vocês dão esse apoio, né? Isso é fundamental, e a gente entende que sem esse apoio, muitas crianças não receberiam aquele carinho, aquele afeto do jeito que vocês podem proporcionar com os enxovais que vocês acabam ofertando.
2: É assim, ó, nós temos o detalhe das fraldas. Antigamente a gente até colocava um pacote de fralda descartável nos enxovais e tiramos. Porque o custo era muito alto.
1: Muito alto, né?
2: Então nós agora só doamos as fraldas para o hospital.
1: Uhum.
2: Então, aquele montante de fraldas que a gente sabe que é um uso muito, precisa muito, principalmente as UTIs pediátricas e NEO. Então, nós cobrimos essa parte de fraldas,
1: perfeito,
2: dentro do hospital.
1: Para uso do hospital, para uso na parte de hotelaria. Ali.
2: Fora, não até tentamos, mas não dá.
1: O custo é muito alto mesmo.
2: Muito,
1: né,
2: alto. Muito,
1: imagina,
2: alto.
1: O custo muito alto disso. E ainda tem que atender aos internos, né, os internados.
2: Exatamente.
1: Que, então passou a esse ser o principal mote de vocês. Né? Mas é muito importante isso. E felizmente não. Maquinário. Tem algum pedido novo aí para vocês aí, que o hospital tenha feito pedido
2: agora,
1: específico?
2: É, agora nos foi pedido um trocador, né, para bebê, para ala, para sala do pré e pós-operatório, né, de cirurgias pediátricas. Né? Então, eu disse, fui bem sincera. Eu digo, gente, até vamos tentar. Não é uma coisa assim, ó, que custe uma fortuna. Não. Sai mais ou menos na base de R$500. Né? Mas vamos esperar o nosso evento, o último, que foi queijos e vinhos. Aí, com o lucro, a arrecadação, nós vamos comprar. Então, a semana que vem, já vou começar a encaminhar a compra desse trocador.
1: Esse evento já aconteceu?
2: Já aconteceu.
1: Foi bom?
2: Foi bom.
1: É.
2: Foi bom, muito bom.
3: A Liana estava nos contando aqui que pelo menos 4 eventos, né, durante o ano para arrecadar esses valores, né, para ajudar nesses subsídios. Que eventos são esses para a gente já falar para a comunidade que ainda não sabe, né, que ainda não conhece, para que elas possam nos próximos
1: os
3: participarem?
1: Eventos tradicionais, né, Raquel?
3: As datas, se já tivesse, a senhora puder nos falar hoje.
2: Não, as datas realmente não tem como. Porque
1: a gente está saindo a recém do queijos e vinhos, né?
2: Sim. Não, em novembro, a nossa última reunião, nós elaboramos o calendário de 2027 agora, né? Que está por vir. Então, geralmente é assim, ó, março, início de abril é a tarde das tortas, que é uma coisa muito interessante, porque nós não gastamos um tostão na compra de tortas, porque cada amiga tem que conseguir a doação de 2-3 tortas para a festa. Então, não se tem, é um lucro assim, ó, quase que total, né? Sem gastos. Depois temos o evento de queijos e vinhos, que é junho.
1: No nosso inverno, né?
2: É, que é um evento que sai bem mais caro. Tá? Depois, setembro, nós temos o almoço campeiro.
1: Olha, primavera temos... tem almoço campeiro.
3: Então aí já é o próximo, né? O próximo é esse.
2: O próximo é esse, que temos os nossos gourmets. O Guilherme Almeida, que é cardiologista. A Alessandra Kistner, que é... médica, reumatologista. Temos o Marquetote e o Zoclin, que eles fazem tudo para nós, né, sem cobrar um tostão.
0: Que maravilha.
2: E depois, novembro, a gente fica esperando o que pode acontecer, né? São esses 4 que nos dão o aporte para o ano.
0: Então, pessoal que está aí escutando o nosso programa agora, né, e que tem vontade de doar para Amigas do HU, né, que fazer parte aí do nosso, das Amigas do HU, é só entrar ali no Facebook e entrar em contato com vocês, é isso, né, Liana?
2: Isso, exatamente.
0: E aí o pessoal que está todo ele envolvido com isso agradece e muito, né? Isso é muito importante para que continue sendo... vocês continuem mantendo esta batalha diária aí, né? Porque a gente sabe que o problema social é muito grande, né? Cada vez nasce mais crianças, mais e mais crianças, e nascem, além de nascerem desassistidas, né, nascem também com problemas de saúde, né? E então as Amigas da HU estão aí para isso, né? As lutadoras que estão sempre prontas para estar ajudando o próximo. Então, pessoal que quiser entrar em contato com a Liana e com as Amigas do HU, por favor, entre nas redes sociais, no Facebook aí, Amigas do HU, para fazer aquele contato e principalmente para doar, né, Liana? Vocês aceitam qualquer tipo de doação, sim, dinheiro?
3: Não. Serviço, né, para fazer ali o Alan, né?
2: Geralmente, o que a gente ganha, né, são as lãs, o trabalho da comunidade em reverter esta lã em roupinhas para o bebê, que nos é de um valor que vocês não fazem ideia, né, disso, tá? E também assim, ó, de fraldas, de roupas de bebê que já foram usadas, que nos doem. A gente lava, a gente troca a fita, a gente troca o botãozinho, a gente dá uma melhorada se precisa, porque a gente coloca no enxoval do bebê uma roupa nova e uma roupa que já foi usada, né?
1: Mas em boas condições.
2: Em boas condições, limpinha, cheirosinha, tá? Então, aceitamos também doação.
1: E para onde a gente encaminha essas doações? Onde a gente entrega essas doações?
2: Pode ser lá no hospital.
0: Tá? Sim, direto.
2: Que direto lá no hospital.
1: Deixa eu identificado que é uma doação para os Amigos do HU.
2: Exatamente. Identificando, né? E pode
1: Eu acho procurar que... nas redes sociais que a gente dá um jeito.
2: Não, mas eu acho que eu vou ter que dar o meu telefone, né? Não gostaria, mas até agora aconteceu de um senhor dizer assim, é um absurdo as amigas não terem telefone. Eu digo, o senhor tem que entender que a gente não tem telefone, que o telefone tem custo.
0: É verdade.
3: Parece e vocês não têm vínculo, né? Vocês...
2: Não, então assim, né? Mas sempre no hospital... Tá? Dão o contato das amigas. E no hospital recebem toda a doação.
1: Deixam guardadinho e te repassam para vocês. Então procurem as portarias do Hospital Universitário, façam as suas doações, deixem identificado ali que é uma doação para as amigas do HU, né, que isso vai chegar nas mãos delas e elas vão fazer todo esse trabalho aí de coração, lavando a roupinha, limpando, trocando o botãozinho, trocando
2: tudo,
1: a fita,
2: tudo
1: com
2: detalhes.
1: Muito carinho para que uma família receba essa sua doação e que isso faça a felicidade de muita gente.
0: Então o pessoal que está escutando aqui, principalmente dentro do campus Carreiros, né? É, pessoal que quer ajudar, então também temos aqui uma sala direto no prédio da reitoria.
1: É isso, onde é a salinha de vocês?
2: A nossa sala é em frente ao pavilhão 4.
1: Ah, em frente ao pavilhão 4.
2: Ali é, não sei localizar ali para vocês, porque a gente é nova aqui,
1: tá,
2: né?
1: Não, aqui é uma dificuldade a gente se encontrar, mas a gente vai divulgar aqui com certeza onde é o espaço de vocês, tá? Para que a comunidade possa vir aqui no Campus Carreiros também fazer a doação. De repente vai ter um QR Code ali para você fazer a sua doação em Pix, né? Quem sabe um QR Code. Quem sabe lá no hospital também um QR Code em Pix, a doação para amigas do HU. Qualquer valor. Qualquer valor, tá? Aponta a câmera ali pro Pix, pro QR Code de Pix, que possivelmente em breve terá. Né? Essa é uma ideia que
2: assim
1: a gente está lançando.
2: Espero.
1: A gente está lançando essa ideia aqui.
2: Vocês estão lançando a ideia e nós aceitamos. Né?
1: Estamos lançando essa ideia de botar um QR Code aí em todo o Hospital Universitário, aqui no Campus Carreiros também.
0: E também nas associações, né, Everton?
1: Nas associações ali, nós das. A FURG, com certeza, se já não é, vai continuar sendo ou será parceira de vocês aí, para essa, não só para eventos, mas para todo esse tipo de ação, embora estejamos quebrados também, né?
0: Mas
1: a ideia é unirmos forças. Né? O Hospital Universitário, principalmente a comunidade atendida pelo Universitário, que de uma certa forma é o motivo de existência hoje das amigas do HU, né? Visto que estruturalmente, de uma certa forma e ainda deficitária, o HU Brasil está tocando. Né? Mas amigas do HU estão sempre lá dando o apoio.
2: Sempre tentando, né?
1: Não, até por isso vocês existem, né? Para dar o apoio ao Hospital Universitário Miguel Rietti Corrêa, que é da Universidade Federal do Rio Grande, é um hospital 100% SUS, né? E hoje tem uma gestão do HU Brasil, mas tem, e sempre teve, né? E assim, são lutas ferrenhas, né? Eu lembro muito bem da luta de vocês para a questão da UTI pediátrica, né?
2: Ah, não foi fácil, mas conseguimos.
1: Foi uma luta, muito,
2: muito
1: tempo de luta e trabalhosa, né? Envolvendo políticos da cidade,
2: tudo.
1: Políticos de fora, reitoria, gestão.
2: Não podiam respirar perto da gente, que a gente já estava dizendo, tens como ajudar, então tentamos, né? E aqui, ó, eu gostaria de agradecer duas participantes do nosso grupo, que é a Clélia e a Maria Eduarda Pontes, que estão conosco desde a época da fundação.
1: Oh, legal, hein?
2: Então, assim, ó, é uma coisa muito difícil. A Clélia é a nossa mais velha, né, em idade, mas em cabeça é maravilhosa.
0: É jovem, jovem, ativa.
1: Jovem. Ela é jovem há bastante tempo e ativa, né?
2: Exatamente. E a Maria Eduarda também, assim, ó, passaram por várias etapas dentro, né, das amigas do HU. E quero agradecer também aos nossos esposos, que, como diz o meu lá em casa, diz assim, mês de queijos e vinhos, não tem como nem falar contigo. Né? Tu só respira queijos e vinhos. Realmente, eles nos apoiam muito, todos. todos participam quando a gente pede, né? Então,
0: uma rede de solidariedade familiar, né? Exato. Os esposos de vocês, filhos, as filhas, famílias,
1: tudo, todas. Todo mundo entra no baile,
2: tudo,
1: né?
2: Tudo é amiga do HU, vó, amiga do HU. Olha, vó, chegou uns cobertorzinhos para beber, amigas do HU, já atendi, já recolhi. Então.
0: Que legal.
3: E então, falando desse valor todo, né? A gente quer aqui pontuar que as amigas do HU também vão ganhar uma medalha de mérito institucional no dia 20 de agosto, né? Já anunciado
1: na Assembleia
3: pela
1: Universitária?
3: Na Assembleia Universitária.
2: Legal, sim, ó,
3: tamanho valor.
2: Foi um momento emocionante. A Suzane nos deixou assim, ó, de boca aberta, assim, estarrecida. Tu assistisse, né?
3: A reunião, é.
2: Assim,
3: foi na surpresa também? Porque aqui tem o hábito de ser tudo na surpresa, os méritos.
2: Nós foi muito na surpresa. Até
3: eles preparam todo o cenário.
2: O nosso medo, quando ela pediu...
1: Quando ela chamou vocês, vocês tremeram na base, né?
2: O maior número possível, né? De
1: pessoas
0: integrantes,
2: né? Eu digo, gurias,
1: bem bronca,
2: vem bomba. Eu acho que nós perdemos nosso espaço. A Iana não diz isso, recém a gente fez a mudança, gurias, não é que eu seja negativa, mas nos chamarem assim, mas aí...
0: Foi uma boa surpresa.
2: Nos presenteou.
0: Que maravilha. Então a reitora, como sempre, a universidade, como sempre, participando, ajudando, né?
1: E dando valor,
0: e dando valor a essa equipe maravilhosa das amigas do HU. Né?
2: Sabe o que eu acho muito legal, assim, muito, é essa parceria sem ter, não é falta de respeito com a reitora, mas uma parceria de amizade, de apoio, de acolhimento, né? Não existe amigas do HU, a reitora num patamar acima que a gente não possa chegar e conversar com ela e ser acolhida, né? E ser agraciada. Então, é tudo de bom.
0: Não poderia ser diferente de uma socióloga, né?
2: Sim.
0: A nossa reitora, que é uma socióloga aí. Então, ela estendendo os braços e se igualando ao pessoal, a todas as pessoas, né? Ela veio aqui no nosso programa e, sim, ó, foi fantástico.
3: Vem de novo essa semana, quarta-feira.
0: Ó, que maravilha. Então, a gente vai estar aqui
3: quinta-feira
0: a gente vai estar com a Suzane aqui, né? Conversando e com certeza vamos tocar nesse assunto, porque é um assunto muito interessante. Faltam 3 minutos para a gente encerrar o nosso programa e eu vou pedir para a Liana fazer as suas considerações finais, né? E a gente entrar aí com, principalmente com o pedido, porque as amigas do HU, elas têm que fazer esse pedido, né? Então, Liana, o microfone é teu.
2: A única coisa que eu peço, assim, ó, ajuda. Ajuda, ajuda e ajuda.
1: E essa ajuda pode ser financeira, inclusive?
2: Pode ser financeira. Senão... Pode ser um novelinho de lã, não faz mal. Um novelinho de lã usado, não faz mal. A cor do novelinho de lã,
1: não
2: a
1: interessa.
2: Gente mistura, né?
0: Não importa, né?
2: Não importa nada. Nada.
1: Doem alguma coisa para a causa.
2: Doem alguma coisa. E eu gostaria de agradecer à comunidade. Não que eu não agradeça a vocês, não é isso, mas a comunidade para nós é uma é um oxigênio, né, para o nosso trabalho. A gente respira fundo e vamos tocar, gurias. Olha, nós estamos recebendo cada vez que chega uma roupinha de bebê, que a gente abre o pacote. Olha, gurias, que surpresa, que coisa linda. Né? Cada vez que vem roupinha usada, gurias, vamos nos dividir, vamos lá. Cada uma leva um pouco, lava, seca, sabe?
1: Bota então, aquele amaciante cheirosinho, né, pra
2: então,
1: ficar...
2: Então, assim, ó, só agradecer. E como dizia uma amiga nossa, né, que já faleceu, Deus é Pai, a gente vai conseguir.
0: Então, a gente vai aqui reiterando essa... todo esse compromisso, né, das amigas do HU e também da comunidade, né? A Liana estava nos falando aqui que a comunidade de São José do Norte ajuda bastante. Então que continuem ajudando, que aumentem.
1: Que a comunidade riograndina se engaje, porque o hospital universitário é nosso, né? Da toda a comunidade, Rio Grande, São José do Norte. E assim, olhando que a gente não tem imagens, tá? Vocês têm que olhar assim, o semblante da Liane e a cara de emoção.
0: É verdade.
1: A emoção que ela transmite ao falar em todo esse trabalho que eles fazem. Então, assim, ó, você tem que entender que esse trabalho é de coração. Não necessariamente da Liana, mas de todo o grupo que faz esse trabalho desde 1994, apoiando todas as necessidades do Hospital Universitário e agora pedindo socorro, né, para continuar existindo. Né? E assim, vamos bolar aí, a pessoa vai bolar aí um QR Code para tu fazer a tua doação de dinheiro. Tu não tens tempo, tu não tens lã, tu não tens roupa para doar. Doa ali 5 pila, 10 pila, 15 pila, 20 pila.
2: A gente
1: pila.
2: Compra lã.
1: Exatamente. A gente precisa do apoio de toda a comunidade.
2: A gente compra cobertor, a gente compra lã, a gente compra fralda.
0: Então, assim, ó, pra ti que dá, vai lá agora no teu armário, dá aquela procurada, que sempre tem um novelinho de lama e as mulheres normalmente guardam muito isso, né? Eu sei, porque a minha esposa também tem, né? A minha esposa tem um ateliê de costura, inclusive. Então, assim, ó, vamos procurar lá naquele fundinho, naquele baú que tu sabe que tem. Vai lá, procura, pega aquele novelinho de lã que ainda não tá usado, ou até mesmo aquele que já tá usado.
2: Aquele que tá no rolinho.
1: No rolinho, na bolinha, né?
2: No então, serve, a bolinha no serve.
0: Então, assim, ó, as amigas da Gaú precisam muito desse novelinho de lã, dessa bolinha, né? Então, pra levar vá para lá, para doar lá no Hospital Universitário e também procurar aí o acesso nas redes sociais, que com certeza o Everton vai estar logo em seguida aí, a gente vai estar ajudando as amigas do HU, botando esse QR Code no ar e também nas redes sociais para fazer essa doação, que é muito importante para esse pessoal que faz esse trabalho fantástico.
1: É, até porque, né, o Pix é uma ferramenta maravilhosa, uma ferramenta brasileira, né?
3: Fácil, né?
1: Fácil de atuar e barbadinho.
0: Sem custo. Isso,
1: até nas igrejas, cara, pra tu pagar ali a doaçãozinha.
0: Agora.
1: Já tem o Pix ali no banquinho da igreja. Então, a Gaúva, as meninas do HU.
3: Muito obrigada.
1: As meninas do HU, aí vão entrar nessa área Pix aí agora pra receber a tua doação.
0: Então a gente vai encerrando o programa aqui de hoje, né? Aliana, muito obrigado pela tua presença, pela prestatividade de estar aqui de manhã cedo. A gente sabe que é complicado, né?
2: Não, assim, ó, depois que a gente fica mais velha, a gente acorda 6h, 6h30 da manhã.
0: Fica acordando, é normal, né? Normal. Vai acordando, mais vontade de viver, né?
2: Exato.
0: Então a gente vai destacando que amanhã a Fernanda Rafaela Hortência e a Jaqueline Rodrigues do Projeto Panapaná vão estar aqui conosco conversando sobre tudo isso.
1: Outro,
0: né,
1: projeto muito legal aí da área da saúde também, esporte e saúde, hein?
0: Com união, né? É verdade. Não conte os dias, faça os dias contarem.
3: Só queria terminar e lembrar que hoje tem Portugal e Espanha, a Copa não acabou, tá?
1: A Copa não acabou.
0: Brasil
3: Portugal,
0: saiu,
3: Espanha,
0: mas a Copa acabou.
3: Às 4 da tarde e Estados Unidos e Bélgica às 9 da noite.
0: Então tá, não conte os dias, faça os dias contarem. Muhammad Ali. E a gente vai encerrando por aqui o programa Primeira Página através das ondas da FURG FM 106,7 MHz. Então
3: tchau,
0: amanhã
3: tchau.
0: A gente volta com mais. Tchau.
1: Tchauzinho,
2: obrigada.
1: Até amanhã.
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1: 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Fica aí.
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19h35, a gente tá começando por aqui mais um programa do Paralelo 30 na FURG FM 106,7, hoje 6 de julho. Eu sou Rafael Viana e a gente vai ao vivo até às 11 horas da manhã por aqui, com bastante música, notícias, informes, e vamos trazendo já a temperatura para ti. 10 graus, 10,6 graus é a temperatura, informação da praticagem da barra, sensação térmica na casa dos 6 graus, hoje já com a temperatura um pouco mais agradável, perto do que a gente teve aí nessa última semana, com temperaturas muito baixas, sensação térmica negativa. Hoje estamos com uma manhã aqui em Rio Grande um pouco mais amena, com até um certo sol tímido que se apresenta por aqui, para dar uma aquecidinha no coração dos nossos ouvintes e nos nossos também. Vamos embora.

do vestibular da FURG. A FURG lançou uma nova proposta aí de vestibular novamente por aqui e a gente teve alteração nas datas, tá? Então a universidade anunciou uma mudança importante no cronograma que estava inicialmente marcado para o dia 6 de dezembro. A aplicação da prova foi antecipada para o dia 22 de novembro, das 14 horas até as 19h30, uma decisão tomada em conjunto aí pela COPERS e a PROGRADE, que reavaliou para que a data não entre em choque com os outros certames, os outros vestibulares da região, para que os alunos que vão ter, vão participar, né, deste processo seletivo da FURG possam participar também dos processos seletivos de outras universidades aí da nossa região. Ao todo, a FURG vai oferecer mais de 1.000 vagas que serão distribuídas entre 62 cursos de graduação. O montante equivale a 40% das vagas totais da instituição para o próximo ano letivo. Os 60% restantes continuam sendo preenchidos por meio do SISU, que utiliza as notas do Enem. A prova vai ter duração de 5 horas e meia e vai ser composta por 80 questões objetivas de múltipla escolha e 2 questões discursivas curtas com respostas de 5 a 10 linhas. A taxa de inscrição para o processo seletivo foi fixada em R$ 85,00. Os candidatos interessados em conferir as regras gerais, o conteúdo programático das disciplinas e o cronograma completo devem aguardar a publicação do edital oficial, que está previsto para ser divulgado em agosto de 2026. Então, logo mais na página da coperse.furg.br tu encontra essas informações a partir do mês de agosto, mas já te atenta, te programa, que a prova então trocou de data, vai ser no dia 22 de novembro, das 2 da tarde até as 7h30 da noite. Ainda trazendo alguns informes da universidade, os projetos de pesquisa Educação em Direitos Humanos e CRDH Pesquisa, que são da Faculdade de Direito aqui da FURG, estão selecionando bolsistas de iniciação científica CNPq e FAPERGS para comporem as suas equipes. O edital está publicado na página da universidade, tu encontra mais informações em www.furg.br e também nas redes sociais aí do programa da FADIR. Dá uma conferida por lá, entra ali para conferir o edital, ver se tu podes participar e não perde os prazos de inscrição.

9h40, a gente vai amargando essa manhã de hoje com a saída e a despedida do Brasil na Copa do Mundo da FIFA. Ontem, infelizmente, tivemos aí a derrota do Brasil para o time da Noruega com gols de Haaland. Perdemos ali alguns gols na cara, infelizmente. Hoje é dia oficial. O que foi, Erika? Oi? Ó, a Erika disse que brigou pessoalmente com o Haaland. E, cara, então assim, ó, hoje é o dia oficial de que todo brasileiro é o melhor técnico da seleção do que o Ancelotti. Estaremos participando de bate-papos aí em todos os lugares possíveis para falar o que teríamos feito melhor para conseguir levar o Brasil para enfrentar a Argentina na semifinal, né? Então, mas deixo aqui a minha humilde opinião. Acho que o Brasil realmente podia ter chegado um pouquinho mais longe, dava para ter ido lá enfrentar os hermanos, né? Mas não conseguimos, infelizmente. Não deu para o Brasil, nos despedimos. Hoje a gente tem jogão também aí pela Copa do Mundo, tem Portugal e Espanha, que vai ser uma baita de um jogo, né? Pra gente enxergar e assistir essas duas seleções rivais. Uma pena, hein, Erika? Bah, olha, perdemos aí, né, nossas... Eu estava na torcida, assim, eu estava genuinamente torcendo pelo Brasil, como não torci há alguns anos em Copas do Mundo. Brasil ali, olha, achei que ia, mas... Como é que é? Ah, comer esse churrasco com... Não, mas aí tu tava muito bem, cara. Não, tá louco, né? Ainda comesse um churrasquinho. Fosse melhor do que os jogadores da seleção. Fica tranquilo. Mas é isso. Então não deu pro Brasil. A gente se despede da Copa do Mundo. Mas tem mais jogos por aí. A gente segue acompanhando, né? Os jogos da Copa. Tem bons jogos aí pela frente ainda pra assistir. Ainda tem bastante bola pra rolar. Mas... ficamos com este sentimento, né? Hoje é um dia de luto aí para quem é fã de futebol neste Brasil. Hoje, com certeza, amanhecemos com este sentimento de luto, luto esportivo, né? Mas vamos lá, a gente vai seguindo. Vamos chamar uma música pra gente acalmar o nosso coração. Em seguidinha, a gente tá de volta. Vamos de Beto Guedes, Dias de Chuva.

5 a seco ou não, a gente tá de volta. Escutamos também Beto Guedes, Dias de Chuva. Por aqui são 9 horas e 52 minutos. Hemocentros de todo o país buscam reforçar os estoques de sangue no período das férias escolares de julho, quando historicamente cai aí o número de doações. Em Brasília, após a campanha Junho Vermelho de incentivo à doação de sangue, o nível dos estoques da Fundação Hemocentro está regular. Apesar disso, os estoques de alguns tipos sanguíneos, como O negativo e B negativo, são considerados baixos na capital federal. Lara Lisboa, assistente social do Hemocentro de Brasília, ressalta que o sistema de coleta exige monitoramento contínuo por causa da validade dos componentes do sangue. Ela diz assim: todos os tipos sanguíneos são necessários, são bem-vindos, até porque diariamente são realizadas transfusões de sangue aqui no Distrito Federal e sangue tem validade. Então, o nosso maior desafio é manter os estoques sempre abastecidos de todos os tipos sanguíneos. Segundo o Ministério da Saúde, as plaquetas coletadas podem ser usadas por até 5 dias, o concentrado de hemácias por até 42 dias após a doação e o plasma em até 12 meses. A porta-voz do Hemocentro de Brasília detalha os principais critérios para ser doador de sangue. Ela diz assim, abre aspas: para doar e nos ajudar a manter este estoque regular, é preciso pesar no mínimo 51 quilos, ter entre 16 e 69 anos, estar bem de forma geral, em bom estado de saúde. Estar bem alimentado, não pode comer alimentos gordurosos, como derivados do leite, fritura e, é claro, é preciso portar um documento oficial de identidade. O gesto de solidariedade e cidadania faz parte aí, então, do que se espera de uma comunidade, de uma sociedade que está pensando aí no próximo, tá? A gente tem aqui a declaração de uma advogada, Marina Cunha, de 46 anos, que mora em Brasília, doadora regular há 20 anos, e ela diz assim: sou doadora de sangue, dou pelo menos 2 vezes ao ano. Já salvei algumas vidas e várias pessoas da minha família também já tiveram a vida salva por receber transfusão de sangue. Esse é um ato de extrema importância, então quem puder, faça a doação. Você está salvando vidas. A gente convida as pessoas que se atentem para essa matéria que a gente traz aqui e que procurem ali a doação, o centro do Hemocentro de Rio Grande, para fazer doação de sangue, tá? Que tá sempre precisando. A gente tem visto direto também nas redes sociais, as pessoas pedem, né, às vezes para os seus familiares ali, mas é isso, essa dependência, né, das doações de sangue são uma necessidade constante. Então a gente precisa que as pessoas mantenham esse hábito. Se tu é uma pessoa saudável, né, tens aí os requisitos mínimos que se pede para quem vai fazer a doação, faz isso com regularidade, né? Não fique esperando, porque

31 de dezembro desse ano. Essa é a principal forma de prevenção da doença, combinada a outros meios de proteção, como o uso de preservativos que reduzem o risco de transmissão. O diretor da Sociedade Brasileira de Imunizações, Juarez Cunha, explica que a vacina tem eficácia contra o vírus e potencial para eliminar casos de câncer de colo do útero. Cada vez mais, diz ele, a gente tem dados de vida real da utilização da vacina, mostrando uma proteção muito importante, tanto que a meta da Organização Mundial da Saúde é eliminar os casos de câncer de colo do útero, que isso assim vai ser possível com a utilização ampla da vacina. É uma vacina que tem se mostrado muito eficaz. Então, os países que utilizam há mais tempo observaram uma diminuição muito importante. Para quem não sabe, o HPV é uma infecção sexualmente transmissível, muito comum no mundo e afeta a pele e as mucosas. O vírus tem mais de 200 tipos, os chamados oncogênicos e os não oncogênicos, como explica o diretor da Sociedade Brasileira de Imunizações, Juarez Cunha. Ele diz assim, os oncogênicos é que causam câncer e são os principais causadores, por exemplo, de câncer de colo do útero. Mas também causam câncer de vulva, de vagina, ânus, pênis, são causadores de vários tipos de câncer em várias localizações, mas em especial na área genital. Os não oncogênicos causam verrugas genitais chamadas condilomas. Para se vacinar, basta procurar uma unidade básica de saúde ou um posto de vacinação do SUS. A imunização é indicada para meninas e meninos de 9 a 14 anos. Mas para resgatar aqueles que passaram dessa faixa etária e não se vacinaram, a campanha também está aberta para jovens entre 15 e 19 anos. Além desse grupo, os postos estão autorizados a vacinar pessoas que vivem com HIV, transplantados, pacientes oncológicos, usuários de PrEP e pessoas com papilomatose respiratória recorrente. Então, fica atento, é uma nova chance de vacinação. A gente vai, então, novamente, repetindo aqui, até o dia 31 de dezembro desse ano, então, ampliação do período de vacinação para o HPV. Não perde a chance de te imunizar, de levar aí os jovens para se imunizarem por essa importante vacina. Hey! Arriba!

enfrenta uma crise de abastecimento de gasolina em diversas regiões em meio à intensificação dos ataques de drones ucranianos à infraestrutura energética do país. O problema já provoca escassez e filas em postos de combustíveis ao redor do país, levando o governo a elaborar uma série de medidas para contornar a crise. A escalada da guerra, com o aumento da capacidade dos ataques de drones da Ucrânia, é a principal causa dos problemas de abastecimento enfrentados pela Rússia. Mas a situação revela outras particularidades da estruturação econômica da Rússia, como o atual cenário pode ser revertido. Em entrevista para o Brasil de Fato, o analista-chefe do Fundo Nacional de Segurança Energética da Rússia, Igor Ushov, explica que a principal causa da crise de combustíveis é que muitas refinarias de petróleo entraram em manutenção não programada, ou seja, tiveram que interromper o refino de petróleo, prejudicando a produção de gasolina. Segundo o analista, a gasolina vem sendo mais afetada porque, historicamente, a Rússia produz menos gasolina do que diesel. Em um ano normal, sem ataques, cerca de 85% a 90% da gasolina produzida era destinada ao mercado interno, enquanto apenas 10% a 15% era exportada. No verão, essa proporção muda, ainda mais em favor do mercado interno, porque o consumo aumenta. Já no caso do diesel, aproximadamente metade da produção era exportada, enquanto a outra metade era suficiente para atender o mercado doméstico. Ou seja, as refinarias russas sempre foram projetadas, desde os tempos soviéticos, principalmente para produzir diesel. Isso porque o diesel era essencial para as forças armadas, para a agricultura, o transporte público, os serviços municipais e outros setores. Naquela época havia pouquíssimos automóveis particulares, portanto não fazia sentido construir refinarias voltadas principalmente para a produção de gasolina, explica Ushov. De acordo com ele, essa orientação permaneceu ao longo do tempo porque a Rússia exportava grandes volumes de diesel para a Europa, onde, por sua vez, ocorre praticamente o contrário. Muitas refinarias europeias são voltadas para a produção de gasolina e o diesel sempre foi relativamente escasso. Na prática, o que acontece é que a Rússia já produz gasolina em um nível perto da margem do consumo. Por sua vez, aumenta significativamente no verão por causa da intensificação da produção agrícola e das viagens de férias da população. Em um cenário de ataques a refinarias e uma consequente defasagem na produção,

Produção de gasolina, esse conjunto de fatores tem gerado os atuais problemas de escassez. Some-se a isso um fator logístico de distribuição de gasolina em um país com as dimensões da Rússia, afetando ainda mais as regiões do Extremo Oriente e do Sul do país. Ao comentar a situação pela primeira vez na última semana, em uma entrevista para a TV estatal russa, o presidente russo Vladimir Putin reconheceu que os ataques às refinarias afetaram o abastecimento de combustíveis, mas buscou amenizar os danos da crise e detalhou algumas ações do governo para normalizar a situação. Segundo ele, a questão mais urgente no momento é garantir o reforço do sistema de defesa aérea para evitar novos ataques ucranianos às refinarias, levando em consideração, segundo ele, o que o inimigo está utilizando e o fato de que eles estão recebendo novos veículos aéreos não tripulados com novas tecnologias da Europa. A gente segue acompanhando aqui a política internacional. Também queria falar rapidamente sobre a Venezuela, que tivemos aí esses terremotos. Agora a nova matéria do Brasil de Fato fala que a Venezuela está lançando um plano de reconstrução após o terremoto, com quase 3 mil mortos. Já chegou a contagem aí de mortos nos dois terremotos que atingiram a Venezuela nessa última semana. Então, nesse último sábado, dia 4, o Plano de Reconstrução Nacional foi lançado pela presidenta interina da Venezuela, Delcy Rodríguez. O objetivo é recuperar o setor imobiliário nas áreas afetadas pelos fortes terremotos que houveram aí no dia 24 de junho, que alcançaram 7,2 e 7,5 na escala Richter e causaram danos e desabamentos de centenas de edifícios. O Ministério das Comunicações venezuelano informou que pelo menos 2.954 pessoas morreram até o momento dessa matéria e 16.592 ficaram feridas na catástrofe. Rodrigues explicou que o plano começa com a criação de um fundo de 200 milhões de dólares para a reconstrução de infraestrutura. A Venezuela vai renascer, vai superar a dor, segundo ela, e os motores da economia voltarão a funcionar. O setor bancário, a bolsa de valores, a construção civil, o empreendedorismo e a economia comunitária. Aí sim, pouco a pouco, mas com passos firmes, nos recuperaremos, termina a fala dizendo ela. A presidente interina também destacou que será criado um programa de financiamento para fornecer auxílio mensal pelos próximos 6 meses para as pessoas mais afetadas. Segundo ela, ela diz que firmaram acordos com bancos públicos e privados para ativar crédito imobiliário com subsídios de até 80%. Ela disse ainda que todos os impostos relacionados a registros de imóveis, aluguéis e compras serão dispensados. Exportações de materiais de construção estão proibidas. A Venezuela está entrando, segundo ela, em um processo de recuperação da infraestrutura e da recuperação da habitação. A comissão presidencial está verificando ativamente, casa por casa, se o local é habitável ou não, disse a mandatária. Ela apontou ainda que o fundo de financiamento funcionará para compra e reparo de imóveis. O processo de reconstrução no estado de La Guaira, a região mais atingida pelos tremores, já começou, informou o governador José Alejandro Terán. Segundo ele, essa é a segunda fase prevista pela presidente interina para lidar com a catástrofe. O plano terá 3 etapas, né, de emergência, recuperação e renascimento. Eles iniciaram simultaneamente em cada uma de suas ações. O governador acrescentou que 20 torres serão reconstruídas no estado, restaurando 600 apartamentos. Ainda disse que, a curto prazo, mais de 3 mil pessoas que moram em La Guaira poderão retornar às suas casas. O que queremos é ver com que rapidez, diz ele, eles conseguem remover os escombros para encontrar nossos parentes, nossos amigos, como todos nós de La Guaira que perdemos, declarou o governador. Uma tragédia o que aconteceu na Venezuela. A gente segue acompanhando por aqui e fazemos um pedido, né, de que as pessoas colaborem. A gente tem visto mais de uma campanha também aí se solidarizando com o povo venezuelano e com a tragédia deles. Então tem várias formas de ajudar, seja aí com entidades, instituições que estão angariando fundos, enviando materiais, né, material de higiene, material de uso, né, pessoal, roupas. Então essas pessoas perderam tudo, né? A gente precisa se solidarizar nesse momento. 10 horas em ponto, a gente vai sair para mais um bloco musical por aqui. Em seguidinho a gente tá de volta. Fica com a gente que a gente já retorna.

São Paulo, Chicas, me deixa, 10 horas 13 minutos. A gente tá de volta por aqui com o Paralelo 30, programa financiado, apoiado pela Aptafurg Sindicato. Vamos trazendo mais notícias por aqui. Trazer da Rádio Audiência Nacional, o CNJ amplia estratégia contra a violência doméstica. Grupos reflexivos aí crescem e ganham novas diretrizes. A matéria diz assim: o Brasil registrou nos últimos 6 anos um aumento de 125% no número de grupos reflexivos para autores de violência doméstica. A iniciativa orienta ações de responsabilização e de mudança de comportamento de homens que praticam violência contra mulheres. Essa reeducação está prevista na Lei Maria da Penha. Houve um salto de 312 grupos em 2020 para 704 em 2026. Os dados são do CNJ, o Conselho Nacional de Justiça. A participação dos autores nesses grupos é determinada pela Justiça. Segundo o CNJ, as reuniões não são apenas instrumentos de punição ou substituição de pena, mas ferramentas de proteção às mulheres e de transformação de comportamentos. Outros objetivos são reduzir a reincidência e a escalada da violência. Nos encontros, os homens debatem e refletem sobre temas como machismo, relações de poder e abusos. Em agosto, mês em que a Lei Maria da Penha completa 20 anos, o CNJ vai apresentar um documento com propostas para orientar a atuação do judiciário sobre esses grupos reflexivos. Também será lançado um manual com as diretrizes para a implantação, o funcionamento e o monitoramento dessas iniciativas nos tribunais de todo o país.

defesa eleitoral impõe restrições, então, à gestão pública. E faltam 3 meses para o primeiro turno das eleições de 2026 e, com isso, as regras previstas na lei eleitoral ficam mais rígidas até o segundo turno, que acontece no dia 25 de outubro, no período chamado de defeso eleitoral. Na prática, o TSE, o Tribunal Superior Eleitoral, estabelece uma série de proibições e regras para a administração pública, o que inclui os governos federal e estaduais, ministérios, secretarias, empresas públicas e autarquias. A medida busca garantir a igualdade de condições entre os candidatos e impedir que gestores usem a máquina pública em benefício próprio. A lei proíbe, por exemplo, que agentes públicos nomeiem, contratem, admitam ou demitam servidores sem justa causa. Também fica proibida a remoção, a transferência a exoneração de servidores públicos. Essas medidas só são permitidas em situações específicas, como casos de emergência. O defeso eleitoral também impede que o governo federal repasse verbas a estados e municípios e que os governos estaduais transfiram recursos às prefeituras, exceto para obras em andamento ou em casos de calamidade pública. Nos canais de comunicação institucional, como sites e redes sociais, é obrigatório retirar nomes, símbolos, expressões, imagens, slogans e outros elementos que permitam identificar autoridades, governos ou administrações que estejam concorrendo nas eleições. As convenções partidárias que oficializam as candidaturas começam no dia 20 de julho. E a partir deste último domingo, os pré-candidatos já podem fazer propaganda interna sem o uso de rádio, televisão, cartazes ou sites. A gente fica atento aqui, porque para a gente aqui na comunicação da universidade também entra uma série de restrições. Então, os perfis nas redes sociais, perfis no YouTube, os perfis no Instagram da FURG e das redes aqui, mídias da comunicação da FURG, serão aí restritos de certas atividades neste período, né? No Instagram, diversas postagens podem ficar fora do ar ali, arquivadas. Todas as coisas que contêm marcas do governo, informes do governo vão ser arquivadas e os comentários nas redes sociais, nas postagens, nas transmissões ao vivo serão desativados aí para que a gente não contenha, não venha, né, a sofrer aí essas avalanches que a gente vê às vezes de comentários, propaganda política sendo feita que vá ferir a isonomia, porque a FURG aqui é uma autarquia federal, segue aí os regramentos impostos para os entes públicos aí federais também. Então a gente fica bastante atento, a universidade já publicou uma matéria falando sobre isso, tá em www.furg.br. A comunicação continua acontecendo, por óbvio, né, os informes e os serviços serão divulgados, continuarão sendo feitos, mas com algumas restrições. Aqui também no paralelo a gente segue alguns regramentos, não poderemos fazer aí algumas entrevistas, né, trazer algumas pessoas que normalmente trazemos se elas estiverem concorrendo, ou fazer propagandas aí de logos ou atividades específicas do governo. A gente vai cuidando por aqui e vai informando para vocês conforme as coisas forem andando.

voltando a falar de saúde, uma pesquisa da Fiocruz abre caminho para a vacina universal contra a malária, um estudo que foi publicado aí nesta última quarta-feira, dia 1º. Então, pesquisadores da Fundação Oswaldo Cruz identificaram um conjunto inédito de fragmentos de proteína, um gênero de parasitas aí que causam a malária, que podem favorecer a produção de imunizantes mais eficazes contra a doença. O estudo foi publicado nesta quarta-feira, dia 1º, na revista Nature, e investigou como o sistema imunológico reconhece o parasita e o papel dos chamados linfócitos TCD8. São células de defesa capazes de identificar e destruir diretamente as células infectadas. As etapas foram então analisadas, né? Primeiro os peptídeos, pequenos fragmentos de proteína, em seguida aí, no total foram identificados 453 derivados de 166 proteínas do parasita. Após a análise, descobriu-se que a maioria eram proteínas conhecidas, essenciais para a sobrevivência do parasita e presentes em todas as fases de vida em diferentes espécies. Segundo Carolina Junqueira, isso mostra um potencial aí dos linfócitos de reconhecer e eliminar diretamente as células infectadas. Segundo a pesquisadora, as vacinas disponíveis atualmente contra a malária não compreendem tantas espécies do parasita. Além disso, os imunizantes têm eficácia parcial, pois atuam na fase inicial da infecção, e a proteção tende a diminuir com o tempo. No entanto, apesar dessa nova possibilidade de imunização, ainda é preciso realizar outras etapas de validação e testagem clínica antes da real produção de uma vacina. Mas logo, logo teremos disponibilidade para uma nova vacina imunizante aí para a malária, uma grande conquista. Viva!

0: E vamos voltar a falar de um assunto que a gente tem batido bastante aqui no Paralelo, que é a questão das bets e o quanto elas têm influenciado e acabado com a vida da população neste nosso país. O Brasil de Fato traz uma matéria com o seguinte título: Mãe perde filho para as bets e luta para ver influenciadores na justiça. Diz ela, abre aspas, são traficantes. Então, uma professora de Uberlândia aí, que narra a sua luta por responsabilização pela morte do seu filho aos 26 anos após o vício em apostas. Vânia, vou trazer aqui a matéria, poderia ser adjetivo. Retrato vivo de quando o Estado falha em prevenir tragédias anunciadas, a professora de 54 anos virou órfã às avessas de um filho de 26 há 2 anos. Desde então, se soma a multidão de famílias amputadas pelo crime que hoje acionam o poder público e a justiça em busca de algum sentido, mas em seu caso, encontra uma dificuldade a mais. O que enfrenta nem crime é. Em plena Copa do Mundo, o lembrete constante de sua perda está nas redes sociais, nas transmissões dos jogos, estampado em paradas de ônibus ou em cada intervalo comercial, onde quer que olhe, quase sempre associado a rostos sorridentes que dizem convidar apenas para a diversão. Para todas as instâncias, Vânia Borges diz que o filho, Rafael, foi vítima de traficantes. Eles são traficantes sim, diz ela. Talvez uma modalidade diferente e mais moderna do tráfico. Assim como o traficante de cocaína, que é tão penalizado pela lei, eu não tenho dúvida de que essas pessoas também são traficantes, diz ela. Elas induzem as pessoas, levam a pessoa ao erro, induzem a pessoa até que elas percam tudo. Diz a professora que quer responsabilizar influenciadores pelos estragos das bets que ajudam a disseminar. Foi com esse objetivo que a moradora de Uberlândia buscou o Congresso Nacional durante a realização da Comissão Parlamentar de Inquérito das Bets, a CPI das Bets, em 2024. A carta escrita por ela, após sem sucesso buscar ajuda na Polícia Civil Mineira e também no Ministério Público do Estado, estava entre os milhares de arquivos da CPI, dos quais a agência pública que conduz essa investigação teve acesso. O relato de uma mãe cujo filho tirou a própria vida na casa em que residia acabou arquivado junto ao relatório dos trabalhos da comissão, o primeiro a ser rejeitado em 10 anos, deixando de indiciar 16 responsáveis por empresas de apostas online e influenciadores. Desde então, o território ocupado pelas bets no orçamento da família brasileira só cresceu, chegando, segundo a Confederação Nacional do Comércio de Bens, Serviços e Turismo, a 360 bilhões apenas no ano passado. Cara, é um absurdo. É um absurdo. E a gente já comentou mais de uma vez sobre isso aqui no programa, sobre o quanto essa Copa do Mundo vai trazer, após o término dela, um problema endêmico, tá? De saúde pública neste país, pelo tanto de propaganda e influência que tem sido feita durante os jogos da Copa para que as pessoas apostem. Na semana passada, a Deca trouxe aqui uma questão, uma matéria que tinha saído sobre a porcentagem estatística, tá? De todas as apostas que foram influenciadas, que esses influenciadores ali, principalmente os do YouTube, que estão fazendo as transmissões da Copa, diziam quais jogos tu tinha que fazer e quais seriam os resultados de maior probabilidade, as odds que eles chamam, né? Quais que estavam com as melhores chances de vitória e que agora não lembro o número de apostas, mas em 100% desses jogos que eles influenciaram, mais de 60% a população que jogou nesses jogos perdeu. Perdeu. Então os caras estão, além de estarem influenciando a aposta, estão influenciando apostas ainda por cima erradas, né? Induzindo a população ao erro e à perda de dinheiro. E quem é que ganha com isso? Só quem ganha com isso, tá? É justamente as bets. Só quem ganha com isso é o mercado dessas bets, essas empresas que estão aí tomando o dinheiro das pessoas. O SUS já tem uma ferramenta disponibilizada justamente para tentar colaborar com as pessoas que querem se livrar do vício em bets, porque é um vício, tá? Elas causam um problema de saúde pública e a gente lida com isso no nosso sistema de saúde público também, no SUS, então já tem ferramentas para que tu possa procurar, mas é tapar o sol com a peneira, né? Tinha que atacar o problema na raiz. A gente precisava, na verdade, era novamente tirar a regulamentação de que essas ferramentas de apostas, de jogos de azar, atuem livremente dentro do nosso país e, mais do que isso, fazendo propaganda dessas atividades em horário nobre, inclusive durante jogos de futebol da Copa do Mundo. Né? Mas tu vê isso em toda a televisão aberta, em propaganda, em qualquer lugar, em tudo que é site. Tu abre um site para ler uma notícia, te joga na tua cara quatro propagandas de betting banner, que tu não consegue nem enxergar o que está escrito na notícia atrás. Né? Então é um absurdo a quantidade de grana que essas empresas de apostas colocam em mídia e em propaganda nesse país, cara. Esse país. Vou trazer rapidamente aqui também no final da matéria, eles trazem assim, ó, o Centro de Valorização da Vida, o CVV, também oferece apoio emocional e prevenção ao suicídio, tá? Que é um outro fator aí que está acontecendo justamente de saúde pública em decorrência, tá? Do endividamento, tá? E que as BETs proporcionam e auxiliam e aumentam a questão do endividamento do povo brasileiro. O serviço é voluntário e gratuito, disponível 24 horas pelo número 188 e todos os dias também por chat ou e-mail, o sigilo é garantido. Então, se tu precisar também de apoio emocional, podes entrar em contato com o 188, é o serviço do Centro de Valorização da Vida. Cara, a gente ainda vai discutir muito esse tema das BETs aqui nesse programa e vamos ver a decorrência disso nos próximos meses e anos aí, porque só tende a piorar. Só tende a piorar. É um problema endêmico, a gente precisa lidar com ele da maneira como ele é, que é uma afronta, tá? ao bom senso e à população desse país.
1: Promessa de dinheiro fácil para gente cada vez mais jovem.
0: Exatamente, promessa de dinheiro fácil, um monte de gente jovem caindo nessa, né? E as pessoas não percebem, cara, é um jogo de azar, cara. Assim, tu pode até ganhar na primeira ali, que eles te dão aquela chance de tu ganhar uma, duas vezes, mas logo em seguida só quem ganha é a banca, cara. Eles vão tirar a tua grana, tu vai acabar achando que tu vai ganhar um pouquinho mais, vai se colocar o que tu tem. E as pessoas escalonam as apostas, né? Elas começam com pouquinhos reais e aquilo vai escalonando, tu vai ganhando gostinho, deve... Ah, ganhei, venci, bah, dupliquei meu dinheiro. Quando tu vê, tu tá botando dinheiro que tu não deveria pôr, dinheiro da tua família, do sustento, da comida, do aluguel, e por aí tu vai, naquela promessa de que tu vai fazer um patrimônio maior, aí duplicar, triplicar teu patrimônio. E aí vem uma outra questão que a gente já falou aqui também, que é discutir o mal pela raiz, que também é a questão da desigualdade social. Se a gente não tivesse tanta desigualdade social nesse país, a gente não tinha tantas pessoas em situação de vulnerabilidade, tentando buscar uma forma de sair dessa situação através dessa influência, né, dessas mensagens de grana fácil que tem aí e que esses influenciadores fazem, né, cara? Então, este é um outro problema também gravíssimo. Hey! Arriba! 10 horas 28 minutos, a gente vai pro intervalo e seguidinho a gente tá de volta. Sai por aí, fica com a gente que a gente tem mais paralelo por aqui.

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0: aí, Deca Santoro, um porta-bandeira de mim. Também escutamos Pouco Importa, Jingle Bells. A gente tá de volta 10 horas e 40 minutos com o Paralelo 30 por aqui. Vou trazer pra gente aqui um informe da categoria dos técnicos aqui da FURG. Vou aproveitar para fazer vou rodar aqui, né, o vídeo que foi lançado nas redes sociais do sindicato, nos informes aqui da Aptafurg, sobre uma vitória da categoria. O governo federal assinou o decreto do RSC, publicado na edição dessa última sexta-feira, no Diário Oficial da União. Então, um importante avanço aí, fruto da mobilização e da luta dos técnicos administrativos em educação. Eu vou trazer a fala do Patrick Freitas, coordenador-geral da Aptafurg, que foi publicada aqui nas redes, para a gente escutar juntos por aqui.
1: Olá, colega técnico administrativo e educação da FURG e do IFRS. Foi publicado agora na tarde do dia 13 de julho o tão esperado decreto regulamentador do RSC. Ainda faremos uma análise mais detalhada do texto, mas ele se assemelha muito ao que já foi trabalhado na nossa última assembleia que tratou sobre o RSC. Faremos uma verificação se nenhuma outra alteração foi feita, mas o importante é que agora nós temos elementos para poder fazer a publicação da regulamentação interna do RSC no âmbito da FURG, que já está sendo trabalhada no GT-RSC, composta por membros da gestão da Aptafurg e da CIS, e que a reitoria possa publicar a portaria que nomeia os membros da comissão, porque o próprio decreto diz que em 30 dias a partir da data de sua publicação, que é a partir de hoje, as universidades devem dar andamento nas suas regulamentações internas e os servidores já podem começar a requerer seus pedidos. Então, é um grande dia, fruto de um resultado de grande mobilização da categoria ao longo desses últimos 4 meses de greve na FURG e no IFRS. Nós temos muito a comemorar, temos muito trabalho pela frente, mas temos que celebrar esse dia. Um abraço.
0: Tá aí, então, fala do Patrick Freitas, coordenador-geral da Aptafurg, também nosso coordenador de comunicação aqui do sindicato. A gente vai ver se consegue fazer alguma desses programas dessa semana, trazer o Patrick aqui para conseguir falar sobre isso melhor para a gente. Mais uma grande vitória, então, na categoria aí. A gente vê isso publicado no Diário Oficial da União. Vamos seguindo por aqui com mais notícia e mais informe, trazendo agora algumas questões de Rio Grande. A gente tem hoje, neste dia 6, deixa eu procurar aqui, me achei com a notícia, mais uma edição do Cine Azul, que acontece no Cine System, no Praça Rio Grande Shopping. O projeto abre as salas de cinema para os telespectadores com sensibilidades sensoriais, transtorno espectro autista e pessoas com deficiências, em sessões mensais que trazem aí, então, muito amor ao Praça Shopping. Excepcionalmente, nesse mês, a sessão inclusiva vai acontecer nessa segunda-feira, dia 6, a 1h45 da tarde, com o filme Minions e Monstros. O valor será de meia entrada para pessoas com deficiência, transtorno do espectro autista e para um acompanhante, seguindo aí o decreto número 8.537 de 2015. O projeto Cine Azul, da rede do Cinema Cine System, realiza mensalmente essas sessões adaptadas, então, de cinema para pessoas com sensibilidades sensoriais, onde eles adaptam sons, movimentos e luzes, possibilitando que elas tenham momentos inesquecíveis aí de diversão, conseguindo participar, então, e assistir aos filmes no cinema. Bacana pra caramba esse parceiro aí, o projeto Cine Azul tá desde 2019 no Praça Rio Grande Shopping, desenvolvendo esse projeto inclusivo. Então, bem interessante, a gente faz a divulgação por aqui. Também, falando de cultura, de 8 de julho até 6 de agosto, estão abertas as inscrições para o eixo pedagógico da 15ª edição do Festival Internacional Sesc de Música, que vai ser realizado em janeiro de 2027 em Pelotas. Reconhecido como um dos maiores eventos de música de concerto da América Latina, o festival reúne anualmente estudantes e profissionais da música de diferentes regiões do Brasil e do exterior em uma intensa programação de aperfeiçoamento artístico. As inscrições são gratuitas, devem ser realizadas através do site www.sescrs.com.br/festival. Repetindo, sescrs.com.br/festival, onde também está disponível o regulamento completo do processo seletivo. Nessa edição, serão oferecidas bolsas integrais e parciais para alunos com nível avançado de formação musical, interessados em aperfeiçoar os seus conhecimentos ao lado de um corpo docente formado por cerca de 50 professores. Músicos aí de reconhecida trajetória internacional, com atuação em grandes orquestras, universidades e conservatórios de países como Brasil, Alemanha, Romênia, Rússia, França, Itália e por aí vai. O eixo pedagógico contempla cursos de violino, viola, violoncelo, contrabaixo, harpa, flauta, oboé, clarinete, fagote, trompa, trompete, entre vários outros instrumentos de sopro, também violão, acordeão, bandolim, percussão, cavaquinho, além de práticas de música de câmara. Ao longo do festival, os alunos também participam de recitais e concertos gratuitos em diferentes espaços de Pelotas, vivenciando uma formação que alia aprendizado em sala de aula e experiência de palco. Na última edição, realizada em janeiro desse ano, cerca de 400 músicos, representantes de 19 estados brasileiros e também do exterior, participaram das atividades formativas. O festival oferece uma experiência de imersão aí, que vai além do aperfeiçoamento técnico. Durante cerca de 2 semanas, alunos e professores convivem intensamente, compartilhando conhecimentos, repertórios e diferentes visões sobre a prática musical em um ambiente de intercâmbio artístico e cultural, destacou a gerente de cultura do Sesc RS, Luciana Stello. A seleção será realizada pelos professores responsáveis por cada curso, com base na análise do currículo e de vídeos enviados pelos candidatos, exceto para os cursos de composição e choro, que dispensam o envio de vídeo. Entre os critérios avaliados estão trajetória musical, qualidade técnica da execução, afinação, ritmo, sonoridade, interpretação e postura durante a performance. Podem se inscrever candidatos com idade mínima de 14 anos. A lista dos selecionados vai ser divulgada em 9 de setembro, com período de matrículas até 24 de setembro. A segunda chamada está prevista para o dia 4 de outubro, com matrículas para vagas remanescentes até o dia 15 de outubro. Além do eixo pedagógico, o Festival Internacional Sesc de Música promove uma ampla programação cultural gratuita, com concertos, recitais e apresentações de grupos convidados em teatros, igrejas, praças, espaços públicos e outros locais em Pelotas. Em sua última edição, o evento reuniu mais de 45 mil espectadores. Que fantástico aqui esse projeto, esse evento, muito legal. E eu tenho certeza que a gente tem muito bons músicos qualificados aqui em Rio Grande que vão poder participar disso aí, vai ser muito bacana, hein? Já na cabeça já me vem aqui o Marcelinho, com certeza aí participando disso, hein? Grande Marcelo. Vamos embora por aqui, mais um informe de Rio Grande. O município chegou à marca de mais de 660 focos do mosquito Aedes aegypti, identificados em 2026, o maior número registrado nos últimos anos e um aumento de mais de 42% em relação a 2025. Os dados constam no boletim de monitoramento das arboviroses da semana epidemiológica, elaborado pelo Centro de Informações Estratégicas em Vigilância em Saúde. As localidades com maior concentração de foco seguem sendo o Centro, com 122 registros, Cidade Nova, até o momento da matéria, né? Cidade Nova com 71, Distrito Industrial com 69 e Quinta com 62. Também apresentam números elevados os bairros São João, Recreio, Vila Maria, Junção, São Miguel e Povo Novo. O levantamento demonstra que a infestação do mosquito está distribuída por praticamente todo o território urbano e rural do município, exigindo atenção constante da população e dos serviços de vigilância. Apesar de Rio Grande registrar apenas 2 casos autóctones confirmados de dengue em 2026, a presença de um número elevado de focos aumenta o risco de transmissão da doença. Nos últimos 15 dias, até o momento da matéria, novos focos foram identificados em 9 localidades e o Bolacha lidera o ranking recente com 5 focos encontrados. O boletim aponta ainda que o município já ultrapassou significativamente os números observados nos anos anteriores. Em 2021 foram registrados 73 focos, em 2022, 85. Em 2023 houve uma redução para 55, já em 2024 o total chegou a 105. O crescimento observado em 2025 e 2026 evidencia uma necessidade de intensificar as ações de combate ao mosquito. A Secretaria de Município da Saúde reforça que a principal forma de evitar a dengue continua sendo a eliminação dos criadouros. Vasos de planta devem receber areia, garrafas precisam ser armazenadas viradas para baixo, pneus devem ser mantidos em locais adequados e os sacos de lixo devem permanecer bem fechados. A eliminação de recipientes que acumulam água é considerada a medida mais eficaz para interromper o ciclo de vida do mosquito. Além da dengue, o Aedes aegypti também pode transmitir outras arboviroses, como chikungunya e zika. Por isso, as equipes de vigilância mantêm um monitoramento permanente dos focos e reforçam o pedido para que a população realize as inspeções frequentes em residências, pátios e terrenos, contribuindo para reduzir os riscos à saúde pública. Então, importante chamamento aí para que a população se conscientize de manter esses locais onde o mosquito pode se proliferar e se reproduzir em xeque. A gente tem que tomar esses cuidados aí, tá? Coloca aí areia, então, nos vasos de planta, naqueles pires embaixo dos vasos que a gente costuma utilizar, em vasilhames, garrafas, caixas, todo tipo de material que pode acumular água parada, tá? Tu precisa ficar atento a isso, não deixar esses focos. E se tu sabe, na tua região, de algum lugar, daqui a pouco é um terreno baldio, é uma casa abandonada, é uma casa que tá fechada, um pátio que tu não tem acesso e que tu já viu que tem material acumulando esse tipo de água parada, entre em contato com a vigilância, entre em contato com a saúde, para que possam ser tomadas as medidas necessárias para conseguir exterminar esses pontos, tá? E não permitir que novos focos de proliferação do mosquito da dengue aconteçam.

10h51, a gente vai saindo pro último bloco de música por aqui. Vamos escutar mais um sonzinho, a gente volta amanhã. Eu sou Rafael Viana, a gente foi com bastante notícia, bastante informe. Ao meio-dia vocês têm mais por aqui com FM Café. No comando aí, Juliana Rodrigues, Érica Xavier, Clara. Se me esquece o sobrenome da Clara, qual é o sobrenome dela? Fonseca, é isso, Clara Fonseca. Muito bem, a equipe do FM Café vai estar por aqui com vocês, então fica na emissora. Agora a gente sai com o último bloco de música do Paralelo. Amanhã a gente está de volta ao vivo, 9:30 da manhã. Te esperamos por aqui conosco. Valeu!

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0: isso? Boa tarde. Começamos mais uma edição do programa FM Café, hoje segunda-feira, dia 6 de julho. Temperatura em Rio Grande de 12 graus, sensação térmica de 7, segundo o site da Praticagem da Barra. Participe do programa via WhatsApp. O nosso número é 539-9169-8002. Agora meio-dia, um minuto. 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A apresentação do programa é minha, Juliana Rodrigues, nos comentários a partir da 1 da tarde, Ana Furlong, na produção Clara Aires Fonseca e na mesa de áudio, Érica Xavier. Boa tarde, Érica.
1: Boa tarde, Ju. Boa tarde, Clara. Boa tarde, quem nos ouve.
0: Acompanhe a FURG nos nossos canais de comunicação. Nosso canal do YouTube é FURG Oficial, o nosso portal de notícias é FURG.br e nos siga lá no Instagram, FURG Oficial. E a Universidade Federal do Rio Grande anunciou uma mudança importante no cronograma do vestibular 2027. Inicialmente marcado para o dia 6 de dezembro, a aplicação da prova foi antecipada para o dia 22 de novembro de 2026, das 2 da tarde às 7:30 da noite. A decisão foi tomada em conjunto pela Comissão Permanente do Processo Seletivo e pela Pró-Reitoria de Graduação. A reavaliação da data ocorreu para evitar o choque com processos seletivos de outras instituições de ensino superior da região, garantindo que os estudantes tenham a oportunidade de participar de mais de um concurso. Apesar da mudança no calendário, os demais detalhes anunciados pela FURG seguem confirmados. Para essa edição, a FURG vai oferecer 1.084 vagas, que estão distribuídas entre 62 cursos de graduação. O montante equivale a 40% das vagas totais da instituição para o próximo ano letivo. Os 60% restantes continuarão sendo preenchidos por meio do Sistema de Seleção Unificada, que utiliza as notas do Exame Nacional do Ensino Médio. A prova terá duração de 5 horas e meia e será composta por 80 questões objetivas, de múltipla escolha, 2 questões discursivas curtas, com respostas de 5 a 10 linhas. A taxa de inscrição para o processo seletivo está no valor de R$ 85,00. A universidade reforça que as novas atualizações sobre o vestibular 2027 serão publicadas diretamente nos canais oficiais da instituição e na página da Copers pelo endereço eletrônico copers.furg.br. E hemocentros pedem reforço nas doações de sangue. É a notícia que nós vamos ouvir agora.
2: Hemocentros de todo o país buscam reforçar os estoques de sangue no período das férias escolares de julho, quando historicamente cai o número de doações. Em Brasília, após a campanha Junho Vermelho de incentivo à doação de sangue, o nível dos estoques da Fundação Hemocentro está regular. Apesar disso, os estoques de alguns tipos sanguíneos, como O negativo e B negativo, são considerados baixos na capital federal. Lara Lisboa, assistente social do Hemocentro de Brasília, ressalta que o sistema de coleta exige monitoramento contínuo por causa da validade dos componentes do sangue.
3: Todos os tipos sanguíneos são necessários, são bem-vindos, até porque diariamente são realizadas transfusões de sangue aqui no Distrito Federal e sangue tem validade. Então, nosso maior desafio é manter os estoques sempre abastecidos de todos os tipos sanguíneos.
2: Segundo o Ministério da Saúde, as plaquetas coletadas podem ser usadas em até 5 dias. O concentrado de hemácia em 42 dias após a doação e o plasma em até 12 meses. A porta-voz do Hemocentro de Brasília detalha os principais critérios para ser doador de sangue.
3: Para doar e nos ajudar a manter esse estoque regular, é preciso pesar no mínimo 51 quilos, ter entre 16 e 69 anos, estar bem de forma geral, em bom estado de saúde, né? Estar bem alimentado, não pode comer alimentos gordurosos, como derivados do leite, fritura, e é claro, é preciso portar um documento oficial de identidade.
2: O gesto de solidariedade e cidadania faz parte da história da advogada Marina Cunha, de 46 anos, que mora em Brasília. Doadora regular de sangue há 20 anos, Marina conta que se sente grata por abraçar a causa e ajudar a salvar vidas.
4: Sou doadora de sangue, dou pelo menos 2 vezes ao ano, já salvei algumas vidas e várias pessoas da minha família também já tiveram a vida salva por receber transfusão de sangue. Esse é um ato de extrema importância. Então, quem puder, faça doação, você estará salvando vidas.
2: Todas as doações passam por exames sorológicos para infecções como HIV, hepatites B e C, sífilis e doença de Chagas. Antes de agendar uma visita ao hemocentro mais perto da sua residência para doar sangue, vale checar as informações essenciais no site oficial da Instituição Pública de Saúde. A duração média da doação é de 90 minutos, incluindo registro, pré-triagem, triagem clínica, coleta e lanche. Em Brasília, é possível organizar uma campanha em grupo com o mínimo de 10 doadores. A Fundação Hemocentro de Brasília oferece transporte gratuito nesses casos. Mais informações no site fhb.df.gov.br. Com produção de Salete Sobreira, da Rádio Nacional em Brasília, Daniela Longuinho.
0: E aqui em Rio Grande, o Hemocentro funciona na Presidente Vargas, junto ao Hospital de Cardiologia, das 8 da manhã às 11h30 e das 2 às 5h30 da tarde, de segunda a sexta-feira. E a Universidade Federal do Rio Grande informa que as restrições sobre o período de defesa eleitoral entraram em vigor no sábado, dia 4 de julho. O objetivo das restrições é garantir a igualdade entre os candidatos e evitar o uso da máquina pública em benefício de campanhas. O período de defesa eleitoral impõe regras rígidas à administração pública e, para as universidades e institutos federais, as normas das leis e as diretrizes da Advocacia Geral da União e da Secretaria de Comunicação do Governo Federal concentram-se fortemente nos eixos de comunicação, uso de espaços físicos e gestão de pessoas. As restrições impostas pelo período de defesa eleitoral impactam no portal da FURG e nos demais canais de comunicação da instituição, que sofrerão ajustes para se adequarem à legislação vigente. E agora, 12h08, nós vamos para o primeiro bloco musical do FM Café de hoje.

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0: E com a chegada das baixas temperaturas e o avanço da campanha do Agasalho 2026, a Prefeitura do Rio Grande reforça o convite para a comunidade para participar da mobilização solidária por meio da doação de roupas, calçados e cobertores em bom estado de conservação. Neste ano, a campanha tem como tema Aqueça o coração de quem mais precisa e busca amenizar os efeitos do inverno para pessoas e famílias em situação de vulnerabilidade social. As lojas do Afeto, no Praça Rio Grande Shopping, e Look Solidário, no Partage Shopping Rio Grande, mantêm pontos permanentes de arrecadação ao longo do ano e também integram a mobilização da campanha do agasalho. E aqui na FURG, a Reinter também realiza a campanha do agasalho. Você pode deixar sua doação nos pontos de coleta que são no prédio da reitoria, no prédio das pró-reitorias e na ouvidoria, que fica lá no Centro de Convivências. É uma iniciativa da nossa universidade, então participe. E a Venezuela contabiliza mais de 3.300 mortes até agora. É a notícia que nós vamos ouvir agora.
1: O número oficial de mortos após os dois terremotos que atingiram a Venezuela no dia 24 de junho subiu para 3.342 pessoas. Os dados são do presidente da Assembleia Legislativa da Venezuela, Jorge Rodrigues. Já na lista colaborativa que reúne os relatos de desaparecidos, ainda constam 30 mil nomes sem contato. Foram resgatados até agora quase 6.500 pessoas. São quase 17 mil feridos que receberam ou ainda recebem atendimento em unidades de saúde públicas e privadas. Uma quantidade ainda maior de pessoas está desabrigada e foi acolhida em um dos quase 80 acampamentos improvisados que foram abertos. Ao todo, mais de 86 mil famílias foram afetadas pelos tremores na Venezuela. Em relação aos danos estruturais, parece que estão chegando ao número final, pois não houve mudança em relação ao balanço anterior. Foram 190 edifícios que desabaram e mais de 800 construções que foram danificadas pelos dois terremotos. Da Rádio Nacional em São Luís, Gabriel Correa.
0: E agora nós vamos para o segundo bloco musical do FM Café de hoje.

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Voltamos com o segundo bloco do FM Café de hoje, agora 12:36. 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A apresentação do programa hoje é minha, Juliana Rodrigues, a partir da 13h, Ana Furlong, nos comentários, na produção Clara Aires Fonseca, na mesa de áudio, Érica Xavier. E a Santa Casa do Rio Grande iniciou, né, na semana passada, a operação dos novos leitos destinados ao atendimento de pacientes com síndromes respiratórias, ampliando a capacidade assistencial do município e fortalecendo a rede de saúde regional em um dos períodos de maior demanda por internação. A conquista é resultado de uma articulação permanente da Prefeitura do Rio Grande por meio da Secretaria de Município da Saúde, junto ao Governo do Estado e ao Ministério da Saúde. Com a ampliação, o hospital passou de 19 para 29 leitos de unidade de terapia intensiva e recebeu ainda 10 leitos clínicos de suporte ventilatório pulmonar, implantados no Hospital de Cardiologia e Oncologia. Os novos espaços são destinados exclusivamente a pacientes do Sistema Único de Saúde, o SUS, com acesso regulado e foco no atendimento de casos relacionados ao atual cenário epidemiológico de síndromes respiratórias. O reforço na estrutura também contou com a parceria do Hospital Universitário da FURG, que realizou a doação de 10 monitores multiparâmetros para equipar os novos leitos. A abertura das novas vagas é resultado de uma mobilização que vem sendo conduzida pela Secretaria Municipal de Saúde há meses. Ainda em outubro de 2025, a pasta já alertava sobre a insuficiência dos leitos intensivos na região e encaminhava ao governo do estado a solicitação para manutenção e custeio de leitos de UTI temporários diante da crescente demanda por internações e da superlotação dos serviços hospitalares. Paralelamente ao funcionamento temporário, já está em andamento o processo para a habilitação definitiva desses novos leitos de UTI. A solicitação foi formalizada junto aos órgãos competentes e seguirá as etapas de vistoria e análise técnica prevista nos trâmites regulatórios. Embora a validação passe pelo governo do estado, a habilitação ocorre em esfera federal por meio do Ministério da Saúde, considerando os critérios técnicos e as necessidades assistenciais da região. A expectativa é que a ampliação deixe um legado permanente para a rede de saúde regional, fortalecendo a capacidade de atendimento em alta complexidade e garantindo mais segurança assistencial para a população de Rio Grande e dos municípios vizinhos. E agora nós vamos para mais um bloco musical, 12:38.

0: E a Universidade Federal do Rio Grande, por meio da Pró-Reitoria de Extensão e Cultura e da Diretoria de Arte e Cultura e da Comissão Organizadora da 51ª Feira do Livro da FURG, torna público o chamamento para a seleção de atividades culturais e literárias para compor a programação da Feira do Livro da FURG. São 14 vagas para atividades artístico-culturais e literárias na programação do evento em 3 espaços diferentes. As inscrições foram abertas no dia 4 de julho e vão até o dia 20 de julho de 2026 pelo SINSC. A 51ª Feira do Livro da FURG será realizada aqui no SIDEC Sul, localizado no campus Rio Grande, Unidade Carreiros, no período de 28 de agosto a 3 de setembro. E a CNJ amplia estratégia contra a violência doméstica. É a notícia que nós vamos ouvir agora.
1: O Brasil registrou nos últimos 6 anos um aumento de 125% no número de grupos reflexivos para autores de violência doméstica. A iniciativa orienta ações de responsabilização e de mudança de comportamento de homens que praticam violência contra mulheres. Essa reeducação está prevista na Lei Maria da Penha. Houve um salto de 312 grupos em 2020 para 704 em 2026. Os dados são do CNJ, o Conselho Nacional de Justiça. A participação dos autores nesses grupos é determinada pela Justiça. Segundo o CNJ, as reuniões não são apenas instrumentos de punição ou substituição de pena, mas ferramentas de proteção às mulheres e de transformação de comportamentos. Outros objetivos são reduzir a reincidência e a escalada da violência. Nos encontros, os homens debatem e refletem sobre temas como machismo, relações de poder e abusos. Em agosto, mês em que a Lei Maria da Penha completa 20 anos, o CNJ vai apresentar um documento com propostas para orientar a atuação do Judiciário sobre esses grupos reflexivos. Também será lançado um manual com diretrizes para a implantação, o funcionamento e o monitoramento dessas iniciativas nos tribunais de todo o país. Da Rádio Nacional em Brasília, Renato Ribeiro.
0: Agora 12h53, nós vamos para mais um bloco musical do FM Café de hoje, depois um rápido intervalo. Não saia daí, no terceiro bloco do FM Café de hoje, nós vamos conversar sobre os clubes de leitura.

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0: nós voltamos agora com o terceiro bloco do FM Café de hoje. E aqui conosco nos estúdios, Luciana Gipiak, boa tarde, bem-vinda.
1: Boa tarde.
0: Também a Bruna Porciúncula, boa tarde, Bruna,
2: boa
0: bem-vinda.
2: Boa tarde.
0: A gente vai conversar hoje, seguir as nossas conversas, que a gente começou, foi a partir de uma conversa com a professora Joselma Noal, nossa patrona da 51ª Feira do Livro da FURG, que a gente falou dos clubes de leitura em Rio Grande. E aí, em 5 segundos de conversa, a gente começou a listar, tem esse, tem aquele outro. E aí a gente estava conversando sobre isso e surgiu essa pauta para o FM Café de falar dos clubes de leitura. Na nossa primeira edição, nós falamos com o pessoal do Michigan, que tem um clube de leitura voltado para o vestibular, e com o pessoal aqui da FURG do ILA, que tem o Recitátil, que é um clube de leitura do ILA, do Instituto de Letras e Artes. E aí a professora Joselma, eu tive a ideia de trazer o Historiário, o Sétimo Marcador, e a professora Joselma fecha esse ciclo lá em agosto, no período da Feira do Livro, que nós vamos trazer os clubes de leitura que ela faz parte, para encerrar essa temática. E aí acho que a gente começa a conversa falando do Historiar, que acho que em tempo de vida... É muito engraçado aqui, porque a gente tá... Nós somos colegas nos clubes, né? Eu tô no Historiar... Tô de, na lista, né? Porque de corpo presente no último semestre,
1: no momento,
0: não.
1: No momento, não.
0: E eu tô no Sétimo Marcador também. E, Lu, eu queria que contasse um pouquinho pra gente de como que foi essa ideia de criar o Historiar e Ler e Bordar, que é um clube que já tá aí há mais de 2 anos, cheio de atividades...
1: É verdade. Ju, primeiro, obrigada, né, pela oportunidade, e quero cumprimentar também a Bruna, que está aí também, né, acredita, né, nesse poder da leitura, não só, né, porque trabalha em uma livraria, mas eu acho que são atitudes e iniciativas como essa que fazem toda a diferença para a nossa cidade, né? É mais uma oportunidade de participação. O grupo Historiar, Ler e Bordar é assim, ó. Ele, na verdade, a ideia surgiu na pandemia. Eu e uma amiga muito, muito querida, né, que hoje trabalhamos, na verdade, trabalhamos juntas novamente, a Cristiane Ribeiro, nós começamos na pandemia a bordar, né? Eu comecei a bordar bastante, participei de um grupo online que se chamava Bordaler, com o escritor Celso Sisto, né? Celso Sisto faleceu há pouco tempo, ele morou muito tempo em Porto Alegre, ele trabalhava com mediação de leitura, e na pandemia ele ofereceu vários cursos online, e um deles era o Bordaler. E participei, fiquei encantada pelo projeto, e pensei em trazer essa ideia para nós, né, na Secretaria da Cultura na época. E a Cris começou a bordar também, porque bordar é encantador, é muito gostoso, e só que queríamos fazer algo associado, né, à arte, né, então à leitura e à literatura. E aí consegui criar o Historiar, Ler e Bordar, com o apoio, assim, sempre 100%, né, das gurias do Nós do Mar, que antes era Arte Evidência. E aí começamos, eu estava, hoje eu pensei assim, meu Deus, a gente vai fazer 4 anos já.
0: Eu sabia que tinha mais
1: projeto.
0: De 2 anos, mas não sabia o tempo.
1: E começamos em novembro de 2022, na Biblioteca Rio Grandense. Eu conversei com a Carla Silva na época e disse, Carla, estou com uma ideia de... Né, juntar bordado e literatura. E aí a Carla disse, Lu, então vamos lá. Né, então eu comecei a selecionar os textos, e aí abrimos as vagas, e o projeto começou a acontecer em novembro de 2022, e estamos até hoje. A gente vai completar 4 anos de muito sucesso, de muitas coisas boas.
0: Com 2 turmas.
1: Com 2 turmas agora, porque aí nós abrimos uma turma pela manhã, é, que foi a turma de 2022. E aí muita procura e muita gente querendo. E aí resolvemos, então, abrir uma turma esse ano, uma turma à tarde. Então, a gente tem uma turma pela manhã e uma turma à tarde. A gente se reúne sempre na Biblioteca Rio Grandense, né, salvo algumas oportunidades e alguns imprevistos. E a Livraria Vanguarda também é sempre uma apoiadora. Na enchente de 2024, eu conversei com a Eliane e disse, Eliane, preciso da tua ajuda, né? A gente precisa seguir com esse projeto, a Biblioteca Rio Grandense não tem como nos abrigar nesse momento. E ela prontamente abriu esse espaço, né, que é um espaço lindo lá. E aí nós seguimos o mês de, se eu não me engano, foi o mês de junho e o mês de julho, e um pouquinho do agosto, na Livraria Vanguarda, né? Então, é sempre bom a gente ter essa rede, assim, que nos apoia muito. E é uma grande satisfação, né, a gente poder ler. Então, nós só lemos textos escritos por mulheres. Então, é um grupo que sempre lê um conto, uma crônica, uma poesia. Nós já lemos livros também. O grupo teve a oportunidade de ler a Joselma, A Memória é uma Folha Seca, né, que venceu a categoria Literatura pela Lei do Livro, que é um outro projeto muito importante. E as gurias leram essa obra, então a Joselma nos visitou, foi na Livraria Vanguarda esse encontro, então as gurias puderam mostrar para ela, né, o que tinham bordado através do que tinham lido. Então é uma ótima oportunidade, né? Acho que não existe uma das coisas mais maravilhosas, assim, do poder desses clubes de leitura e clubes de livro, é porque a leitura, ela é algo... Ela é silenciosa, né? É só a gente. Então, ótimo, maravilhoso. Essas leituras acontecem e a gente tem com quem trocar. Então, acho que os clubes de leitura, a finalidade, uma das, é essa, né? Partilhar experiências, trocas e mostrar, né, a minha ideia sobre aquela leitura, a ideia do outro também, e a gente chegar a novas leituras, que é o que a literatura tem de mais potente. Então, a gente aliou o bordado livre com a leitura. Tu sabe, né, Ju, como é, né? E é muito bom e tem dado bastante certo. A gente está bem feliz.
0: E a gente tem também o Sétimo Marcador, que começou ano passado, né, Bruna?
2: Começou ano passado. Inicialmente, a diretora, a Beth, né, a Beth Lovatel, ela fazia parte dos 20 minutinhos em Pelotas, e ela queria muito que a gente trouxesse essa ideia para Rio Grande e que a gente implantasse esse clube. Inicialmente, assim, eu fiquei com um pouco de medo, até comentei contigo, né, Ju, várias vezes. Então, em agosto do ano passado, eu resolvi deixar o medo para trás e acolher essas pessoas. E foi algo, assim, surpreendente. Eu não imaginava que seria algo de tanto sucesso e que eu ia conseguir juntar tantas pessoas, assim, apaixonadas pela leitura. E que a gente não imagina, assim, trabalhando dentro da livraria, a gente não consegue ter essa menção, principalmente pelo fluxo, né?
1: Verdade.
2: Que tem muitas pessoas que são apaixonadas pela livraria. Aí, inicialmente, começamos o nosso grupo 10 de outubro do ano passado, com poucas pessoas. Acho que o nosso primeiro encontro tinha 7 ou 8 pessoas. E de lá para cá é um sucesso, assim, estrondoso. 30 e poucas pessoas presencialmente.
1: O grupo também é enorme, né?
2: O grupo hoje tem 90 pessoas, né? Então, assim... E a gente se encontra inicialmente todos os sábados dos meses e a gente escolhe as leituras... Em comum, eu queria deixar um grupo assim que fosse bem pessoal e que as pessoas se sentissem à vontade em escolher, dar dicas de como ler e do que gostavam de ler. Sabe, porque eu vejo muitos clubes por aí, Lu, não sei, tu me deu várias ideias, né, conversou muito comigo, que era muito engessado, né? As pessoas eram muito engessadas. Sim. Então, a minha ideia inicial era essa, fazer um clube com a minha identidade, com a identidade... De toda a galera que fosse entrar, ainda estava comentando com a Lu agora há pouco, que deu certo, bom,
1: muito.
2: Muito certo, só que em alguns momentos a gente precisa dar uma mudada, né? Agora eu estou englobando outros estilos de literatura, trazendo outros públicos, para não ficar somente aquilo ali que a gente está escolhendo, né? E é isso, a nossa ideia era juntar pessoas que valorizassem a literatura, valorizassem a livraria, porque está muito difícil. A gente sabe que a internet hoje em dia é extremamente devastadora com a gente, não tem como a gente competir. E é um mercado surreal. Então, a gente queria atrair o público para a livraria com um desconto específico para aquelas pessoas que estivessem fazendo parte da literatura e fomentar a nossa loja também, né?
0: E eu ia perguntar para vocês, a Bruna acabou entrando um pouco no tema, como que é a seleção, né, Lu, ali? Eu sei que vocês são mais de uma pessoa a pensar, como que é a seleção dos textos?
1: A parte da literatura eu faço, Então, a gente trabalha com literatura, né, feminina, escrita de mulheres, seja lá, né, o nome que a gente dá. Eu procuro assim, textos para o nosso grupo, para o nosso clube, né, a gente chama de projeto, para os nossos encontros. Eu sempre tento trabalhar com textos mais curtos, né, porque a gente faz a leitura na hora, né, não é uma leitura para casa, né? Tirando a obra, né, que eu dei de exemplo, a da Joselma.
0: Mas aí tinha um tempinho de férias de
1: isso,
0: verão,
1: é
0: ali
1: sempre
0: em
1: nas férias ali, porque a gente vai destinando esses livros, né, da lei do livro também, que uma parte, né, esse é um outro projeto, uma parte, né, fica essa parte para os escritores, né, a outra parte, né, os outros livros, eles são separados, né, para a escola, para as doações de livro, né, com o nosso furgão, que é o projeto Ilumina Mundo, e para os clubes também, né? Então, as gurias recebem, então sempre nas férias assim, as gurias recebem uma obra e aí fica nas férias, aí elas podem ler em casa, mas a ideia, né, durante o ano é essa leitura de conto, porque a gente lê na hora ali. Então, a gente lê na hora, reflete na hora, partilha ali, e aí as gurias já vão pensando no seu projeto de bordado a partir daquela leitura. A gente já trabalhou com Marina Colasanti, com Lia Luft, com Rosiana Murray. São tantos nomes que eu tenho medo de me esquecer. Vou esquecer, claro. Adriana Falcão, Heloísa Seixas. São quase quatro anos, né? Foram muitas mulheres trabalhadas. Trabalhamos com a Julieta de Mello Monteiro. Sempre com a Marta Medeiros, e sempre textos que sejam reflexivos, mas no sentido desse momento que a gente vive, né? Então, textos que falem sobre família, que falem sobre amor, que falem sobre rotina, que falem sobre trabalho, né? Textos que falem sobre o passado, memórias, né? Textos sobre... A gente gosta bastante de trabalhar com esse tipo de texto, assim, de rememorar, né, histórias. Então, avó, né, a bisavó, textos que nos peguem, assim, de uma maneira que a gente consiga contar as nossas histórias também e partilhar as nossas experiências, né? Porque às vezes, né, muitas vezes, tudo que a gente vive, o que a gente sente, as nossas perdas, elas são muito parecidas com as dos outros, né? Então, a gente consegue se conectar ali. Porque um clube de livro e um clube de leitura, né, não é... A gente não tem uma pretensão acadêmica. Longe disso. Não é para isso, né? A academia em outro momento, né? Em outro momento, com outras necessidades. Ali não. Ali é convívio social, ali é se encontrar enquanto grupo. Ali a gente já chorou bastante, ali a gente também ri, né? Porque o texto, a literatura, a arte como um todo, ela é maravilhosa por causa disso. Porque ela realmente, a gente escuta isso direto, né? Mas ela nos atravessa, né? Ela nos atravessa. E muitas vezes... A gente também usa muito essa palavra hoje, gatilhos, né? Mas são gatilhos mesmo, né? Por vários momentos nos textos, né? Uma poesia pequena, ela nos toca muito. Então, através dela... Por isso que é muito importante essa curadoria também, escolher esses livros, né? Eu me antecipo sempre... Eu sempre leio antes, né? E não dá para pensar nas possíveis reações, né? Mas, na verdade, para poder conversar e direcionar, porque quem coordena um grupo, um clube de livro, um clube de leitura, é um mediador de leitura, né? Então, a gente tem esse papel também. A Bruna é mediadora. De repente, ela não sabe, mas ela também é uma mediadora de leitura.
2: Isso agora, quando eu mudei a logística, assim, que eu estava falando com a Lu, mudar, não escolher eu fazer a curadoria e trazer para a turma, para o pessoal ver a diferença e sentir, e se permitir conhecer outros autores, né? Outras coisas. A minha proposta é, no próximo mês, é trazer um autor local, que eu acho que a gente precisa muito valorizar os nossos autores locais, né? Então, como isso é prazeroso, né? Tu sentar e cuidar com o detalhe de cada pedacinho do que vai ser escolhido.
1: Demais.
2: E a Lu estava falando, o grupo acaba se tornando um grupo de terapia. Não é terapia, mas é terapêutico. Que como a gente acaba se comunicando e trocando pessoas, às vezes, que estão passando por momentos difíceis e que aquela literatura te abraça e as trocas que tu está tendo também. Sim, é muito
0: eu acho
2: bom.
0: Que, e eu acho que é uma característica comum dos dois grupos, ao público é completamente heterogêneo, né?
1: Muito.
0: Então, isso muito. Também é um desafio para escolher a obra literária.
1: Muito. Sim. A gente, agora, assim, a gente, na verdade, no, o nosso público, né, é 50 mais, 60 mais, assim, a maioria. Então, mas a gente tem pessoas mais jovens, né?
0: Tem nós, pessoa, não.
1: Tem, né? Eu não ia me colocar nessa categoria, mas tudo
0: bem.
1: Tu, sim. Mas assim, ó. O bordado, né, a arte manual, ela está na moda agora, né? A gente pode pensar assim, né? E tem um porquê, o celular, a tecnologia é maravilhosa, mas ao mesmo tempo, se a gente não cuidar, vai se distanciando muito, né, do que realmente importa.
0: É. E acho que a pandemia também, né, Gurias? Tu falou do que o grupo começou na pandemia, mas acho que a pandemia também nos distanciou muito.
1: Bastante.
0: Então, da pandemia para cá, qualquer atividade presencial, que a gente vai conhecer outras pessoas, as pessoas estão mais abertas a esse tipo de relação.
1: Muito.
2: Eu acho que a tendência é só aumentar, né, Gurias? Eu acho que tem criado, despertado esse interesse nas pessoas. Cada dia mais, né? Elas
1: eu acredito mesmo, Ju, não tens razão, sim. Na pandemia começou bastante, eu acredito nisso, né? A gente viu muitas reportagens, a gente assistiu muita coisa, né, de pessoas que voltaram a pintar ou aprenderam e estão fazendo tricô, estão bordando, estão escrevendo mais. Então, acho que é algo que marca enquanto história também, né? E o bordado... Lá atrás, não vou fazer uma história do bordado aqui, né? Mas lá atrás ele servia, né, para mostrar que a mulher era prendada, os enxovais eram bordados, todos bordados, né, pela noiva, ou pela mãe dessa noiva, pela tia, pela avó. E hoje, né, hoje a gente borda porque a gente quer, a gente não borda em casa, a gente borda a partir de um texto. Esse é uma redescoberta, né, da mulher nos outros espaços onde ela pode e ela deve ou ela quer estar. Então, e na contramão, né, e junto com tecnologia, querendo ou não, as pessoas estão ficando cansadas. Então, te volta mais, né? Eu, pelo menos, acredito nisso. Ao livro e às artes, né? Ao filme, à série, ao bordado, ao tricô. É. Todas as artes.
0: E o teu público, Bruna, ele, no começo, tinha uma certa votação para as obras e agora tu falou que mudou essa linha.
2: Isso,
0: e está fazendo uma curadoria.
2: Eu trouxe a proposta no último grupo, avisando que seria melhor. Eu ia começar a fazer uma seleção e uma curadoria das obras que a gente ia começar a ler. Claro que botando para votação sobre as curadorias que eu vou fazer ali.
0: Uhum.
2: Deixando aberto, não deixando aquela coisa fechada. Vamos ler esse e ponto. Não, eu vou fazer uma seleção de obras e autores que eu acho importante. Eu acho que a gente precisa ler mais literatura brasileira, a gente precisa ler mais mulheres, a gente precisa ler mais certos tipos de livros, né? E vou colocar no grupo para a votação e a escolha. E assim, eu acredito, eu escolhi tanta obra boa esse mês, eu recebi, eu fiz uma parceria, a editora Martins Fontes, ela nos achou, entrou em contato e mandou uma seleção de livros para escolher com temas importantíssimos, assim, gurias, vocês não têm noção dos livros que vão estar vindo, assim. Eu acho que esse mês, o próximo mês, eu tenho o livro escolhido do clube até agosto. Que foi aquela coisa
0: que fecha
2: aberta.
0: Fecha um ano.
2: Que fecha. Onde a gente deixou aberto para o pessoal escolher. Claro que junto com a minha, com o meu olhar, com o meu cuidado, ele vendo o que poderia e o que não poderia. Porém, agora é algo mais específico, é algo mais voltado para isso, para a gente poder conversar mais e se permitir mais também. Então, tem livros fantásticos vindos por aí. Eu estou assim, ansiosa para divulgar para as gurias no grupo. Elas também estão. Eu criei um Instagram agora também. Pra, principalmente tentar atrair mais público, né, para dentro do clube e divulgar mais, compartilhar mais as leituras também.
0: E vocês ali também têm essa preocupação de que o pessoal ali também pode dar dica, né, Lu? Não é um trabalho solitário da
1: não,
0: curadoria.
1: Não é. As gurias... Assim, eu me lembro que... Acho que no primeiro ano teve uma participante que disse assim... Ai, Lu, eu tô achando esses textos assim tão depressivos. Ela me falou, né? Eu tô achando os textos tão tristes, né? Aí... Eu não tive tempo assim de argumentar, e uma outra disse assim, mas é a nossa condição, né? A gente fala sobre mulheres, né? Mulheres que escrevem, e a maioria dos textos, eles também trazem isso, né? De essas dores que nós assim carregamos, né? Porque a gente diz, né? Não é uma terapia, mas é terapêutico.
0: E se a gente pensar nas nossas autoras do século XIX, então...
1: Muito mais, né, Ju? Bastante. Mas eu só queria dizer o seguinte, que eu cheguei assim falando de como era o projeto, e eu não mencionei, né, que esse projeto, né, Historiar, Ler e Bordar, é um projeto da Secretaria de Cultura, né, que... Quem organiza é o Núcleo de Livro, Leitura e Literatura. Esse núcleo funciona no segundo piso da Biblioteca Rio-Grandense, né? E também agradecer à Biblioteca Rio-Grandense pela oportunidade assim, de nos receber e acreditar no projeto. Que a gente usa aquele espaço, né, quinzenalmente, para as nossas exposições do nosso grupo. E a biblioteca, né, diferente em alguns aspectos e parecidos, né, com a Livraria Vanguarda, tem muitos livros, né, muitos livros, milhares de livros. Então, é fazer essa curadoria, Bruna, para ti deve ser também complicado, né? Porque é muita oferta de livros, né? E livros na Vanguarda chegando sempre, de várias editoras e vários escritores e escritoras. Porque tem esse diferencial. Na Vanguarda, as gurias trabalham com escritores e escritoras, né?
0: Sim.
1: Então, claro, o leque é outro também,
2: sim,
1: né?
2: Sim, totalmente diferente.
1: E agradecer também, né, novamente as... gurias do Nós do Mar, né, que antes era Arte e Evidência, a Carla e a Isabela, e a Paula, que é a Ana Paula, eu chamo de Paula, que é a amiga da biblioteca, que faz uma assessoria assim, sim, muito boa para nós, né?
0: Faz
1: a Paula
0: as postagens no Instagram.
1: Faz as postagens e lembra as coisas todas e faz a parte ali que a gente chama de secretaria, né? Então, é bem importante. Eu nunca gosto, assim, de deixar... Eu fico chateada quando eu deixo alguém de lado, porque isso se sabe, mas a gente não faz as coisas sozinha. Não tem como
0: não
1: fazer sozinha. E fazer só... E quem, né, quem diz que a faz sozinha é meio estranho. Eu sempre acho que é meio esquisito, né? Porque a gente faz com os outros, né? E, de verdade... O grupo, né? O grupo, Vanguarda também, só existe porque as pessoas participam, né? Senão a gente ia ficar lá só esperando as pessoas chegarem, o grupo, né, não ia acontecer, a gente não ia ter histórias para contar e eu não iria estar aqui também. Então, é falar sobre isso, acho que é sempre importante.
2: Exatamente. Inclusive, eu queria agradecer, né, a Eliane. A Eliane comprou a minha ideia desde o início, ela queria muito, então... Ela comprou tudo, todas as ideias que eu queria trazer para o clube. A gente foi em cima, a gente batalhou. Então, ela me ajudou muito com tudo isso. Assim, ela foi ímpar, né, para bater de frente lá na direção, né, para trazer, vamos comprar, vai dar certo. E realmente deu, sabe? E ela que fica lá na retaguarda toda vez que eu tenho que me retirar e ficar lá no clube com as gurias. Porque, geralmente, ela não consegue participar, porque tem outras demandas, né? Então, ela vai um pouquinho, mas não consegue ficar 100% lá. Então, ele é meu braço direito para isso. A gente anda junto, né? Sempre. A gente trabalha muito para que a gente consiga atrair as pessoas para dentro da livraria. E a gente não fala só em compras, pessoal. Quando a gente fala em atrair o público para a livraria, é fazer com que as pessoas entendam que é importante a gente ler, que é importante a gente valorizar o que a gente tem. Porque depois acontece o que aconteceu com muitas outras coisas, né? Fechou, não tivemos mais direito, a internet está aí. Tudo bem, a gente sabe que é bom comprar na internet, a gente sabe que gera um custo melhor, mas a gente pode dividir, a gente pode contemplar as duas partes. Então, eu acho que isso tudo é muito importante. A Vanguarda em si, ela faz um trabalho muito voltado pensando no cliente. Sempre ela pensa no cliente. Eu não posso ser injusta nisso. Ela pensa nas pessoas, nas pessoas que gostam, nas pessoas que querem ler um livro, que querem ter um desconto. A gente sabe que é difícil, mas esse grupo em si, eles, principalmente agora, nesse tempo, eles têm pensado 100% no como vamos manter o pessoal da literatura dentro da livraria. O que a gente vai fazer de novo para atrair o público? Há pouco tempo, eu não sei se vocês viram, saiu uma entrevista da Forbes falando que lá para fora eles estão, o livro é um artigo de luxo, eles estão fazendo livrarias com outros ambientes, academia, cafeteria, que é para atrair essas pessoas que gostam para dentro da livraria e fazer todas as outras coisas juntos ali. Assim tu acaba juntando o útil ao agradável, né? E agrada todo mundo. Então eu acho que a nossa intenção realmente é essa, e eu sou muito grata por tudo que eu conquistei no clube e que a gente conseguiu criar junto com esse grupo maravilhoso. As gurias também são sempre muito, muito, muito, muito solícitas. Até porque quando eu entrei, eu não conhecia, né, gurias, absolutamente nada de como fazer e como manter um clube de leitura.
1: Então, e é muito carinhoso, né? É um clube de vocês.
2: É muito gratificante, assim. Então, e é um público em geral, né? Eu tenho ali de 17 até 80 mais no clube. É um público muito amplo, assim. E tu ouvir histórias diferentes e uma visão diferente da vida, assim, ó, te dá mais prazer ainda, e tu quer continuar e trazer coisas novas e manter aquilo ali, sabe? Aquele afeto que a gente acaba criando.
0: Agora nós vamos para um rápido intervalo. Não sai daí, nós voltamos já já.
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0: Agora, 1:32, voltamos com o último bloco do FM Café de hoje. Aqui conosco nos estúdios, a Luciana Gipiak, representando o clube Historiar, Ler e Bordar, a Bruna Porciúncula, representando o clube de leitura O Sétimo Marcador, que funciona na Livraria Vanguarda, e a gente estava aqui no intervalo fazendo dicas de leitura. Não, tem que ler esse, tem que aquele. Não, aquele foi horrível. E eu ia perguntar isso para vocês, que já deve ter acontecido, né? O Historiar está com 4 anos, o Sétimo Marcador já está indo para o seu primeiro ano, agora em agosto. Deve ter aqueles livros que marcaram vocês, Lu, nesses 4 anos, que tu pode dizer, não só te marcou, mas foi uma indicação que tu pensou, ah, essa é uma indicação boa, e chegou no clube, e no clube, no Historiar, foi tudo que tu imaginava que ia ser, e mais um pouco.
1: Os livros, porque a gente não trabalha com um livro, né? A gente
0: sim, trabalha com textos. Com textos. Mas eu lembro, mas a Joselma falou aqui no FM Café que foi uma experiência muito legal.
1: Foi.
0: Ela ir e conversar.
1: Tem uma história linda para contar.
0: Conversar com as meninas sobre o livro dela, o A Memória é uma Folha Seca.
1: Tem uma história linda para contar sobre isso. E sobre a Joselma também, e uma participante. Mas, assim, nós sempre começamos, assim, a primeira turma, a turma de 22, a turma da manhã, a primeira turma, nós começamos com a Marina Colasanti, que é uma escritora do meu coração, né? E acho que é sempre uma boa oportunidade, eu falei isso sempre e vou repetir hoje, agora, né? Vou repetir agora, vou repetir hoje, a professora Adriana Gibon foi a responsável pela minha paixão pela Marina Colasanti. Porque foi na aula de produção textual, lá bem... Lá em
0: sem
1: mil,
0: datas.
1: Né? Em mil ainda. Nós não era ainda 2000, lá em mil. A Adriana levava vários textos, e esses textos a gente depois, né, fazia as nossas produções textuais, e ela me apresentou, né, apresentou para a turma, mas eu digo que apresentou para mim, isso eu sempre falei para ela. A Marina Colasanti é a escritora do meu coração. E A Moça Tecelã foi o texto, sempre é o texto inicial, assim, nós começamos com o texto inicial, porque eu acho que ele resume tudo, assim, né, do processo da magia do texto, da magia do tecer, da condição feminina, né, de como a mulher está, como ela fica e como ela pode melhorar, como ela pode superar, como ela pode, sim, reescrever, né, e tecer novamente a sua destecer, né, que é o que acontece com a personagem. Destecer e tecer novamente, né, tecer novamente o céu, a luz e uma nova estrada, né, na verdade é isso. Então a gente sempre começa com esse texto, a Marina Colasanti a gente trabalha bastante, a gente já trabalhou bastante vários textos, inclusive as crônicas, mas com a Joselma, A Memória é uma Folha Seca, eu trabalhei, a gente trabalhou com esse texto, eu acho que nós éramos para apresentar o texto em março, e aí o pessoal pediu mais um tempo, e aí deixamos a produção da Memória é uma Folha Seca, uma produção à parte, enquanto nos encontros eu levava contos, crônicas, poesias. E na enchente, após a enchente, nós começamos a nos encontrar na Livraria Vanguarda, porque ainda não conseguíamos nos instalar na Biblioteca Rio-Grandense para esses encontros. E aí uma participante, a Dina, querida Dina, ela nos levou o livro, ela fez um livro, excelente. Ela bordou o livro, a memória é uma Folha Seca, e foi uma das únicas coisas que ela conseguiu resgatar na casa, né, no apartamento que foi invadido pelas águas. E eu me lembro que ela me disse, Lu, eu só pedi para o meu filho, assim, ó, pega o meu livro, pega os meus bordados.
0: Né? Dela,
1: então, é aquele bordado que... É aquele livro que ela construiu, né, diante de vários capítulos ali que ela foi resumindo. E tu olhas para aquele livro e ele está com as cores da enchente, assim. Está manchado, né, aquele livro... aquele papel, aquele tecido, né? Não papel, aquele tecido que foi molhado, né? pela enchente, foi encharcado, né? E que ela conseguiu, né? Restaurar, né? Fazer com que com que ele pudesse ser visto por todas nós. Aquele momento foi bem marcante para nós, né? E uma das coisas muito importantes também é quando a gente escuta de uma participante. Eu já escutei algumas vezes, mas agora acho que foi semana passada, retrasada, que uma participante disse assim: eu, depois que eu entrei aqui, eu comecei a ler muito mais. Na verdade, eu comecei a ler, né? A ter o gosto de procurar o livro, né? De iniciar, sim, e terminar esse livro. E isso é uma grande satisfação, né? Para quem trabalha com educação, para quem trabalha com cultura, quem trabalha com arte, escutar isso é algo que diz, bom, então a gente está no caminho que deve estar, né? Eu sempre vejo muito também como missão, né? Porque não existe outra, se existe receita, né? A receita ideal para qualquer trabalho que a gente faça, né? Especificamente aqui a gente está falando sobre os livros, sobre literatura, arte literária, é tu amar aquilo que tu faz, né? Que tu bota o teu carinho, o teu amor, a tua dedicação. Isso eu não estou falando do meu trabalho, estou falando do trabalho de todas as pessoas envolvidas, né? Inclusive das participantes, né? Porque muitas pessoas chegam no nosso grupo, elas saem por N motivos, mas são motivos, assim, a maioria deles, que realmente as pessoas não conseguem estar, né? Uhum. Motivos profissionais, uhum, motivos, né, de doutorados, motivos... E sempre quando a gente, entre aspas, né, perde alguém, né, que sai desse grupo, sempre fica uma dorzinha, assim, uma pergunta, ai, será que, né, não deu certo? Mas as pessoas sempre conversam e sempre dizem que eu queria muito permanecer. Mas as pessoas têm os seus problemas, né? Mas o mais importante é que todas acabam sendo protagonistas ali. E eu acho que a ideia é essa também, né? E a gente não quer perder ninguém, né? Quer que todo mundo fique no grupo e não saia. Mas esse fluxo, assim, né, de entradas e saídas, a gente tem muitas participantes desde a primeira edição, lá em novembro de 2022, continuam conosco. É a certeza que a gente... Porque certezas a gente não tem muitas na nossa vida, mas uma delas é a certeza de que a gente está no caminho certo, porque é um projeto que já faz 4 anos, e às vezes a gente não é satisfação nenhuma, mas às vezes a gente se olha e fala, a gente não tem mais vagas, de manhã a gente não tem mais, de tarde a gente ainda tem, né? Mas isso é muito bom. É a mesma, né, Bruna? Tenho certeza que a Bruna, no início, mesmo com toda a vontade, com todo carinho, será que as pessoas vão vir?
2: Sim.
1: Será que as pessoas vão vir?
2: Até nós, hoje.
1: Eu estava no primeiro, né? No primeiro eu estava, que foi a noitinha, né? Na noite primeiro, um frio, estava frio. E aí já tinha um público legal, mas eu ando acompanhando as fotos também, né?
2: Foi crescendo.
1: Eu não consigo acompanhar os encontros todos. Mas a gente tem que torcer, né? E a gente tem que torcer pelos outros colegas, tem que torcer pelos clubes e tem que incentivar. Eu estava conversando, né? Tem a estagiária da Biblioteca Tocolu, eu vou entrar em um grupo de leitura. Tu conhece o Sétimo Marcador? conheço, sim, é ótimo. Então a gente tem que estimular, né? E tu já leu o livro, já sabe qual é esse livro, né? Então acho que é isso, é uma grande rede, né? Onde a gente precisa trocar e incentivar os outros também, a participar.
2: Exatamente.
1: Do nosso e dos outros.
0: E eu ia comentar contigo...
2: Espaço para todo mundo, eu acho.
1: Tem,
2: que é
1: muito.
0: Com certeza.
1: Muito espaço.
0: Eu ia comentar contigo, Bruna, também, se assim, tu, nesse quase um ano, né, que a gente já está em julho, se tu destaca algum livro, alguma leitura específica, algum comentário de alguma participante.
2: Nossa, eu não acho que tu não participou desse, a leitura de Maio, Fim dos Homens.
1: Não participei.
2: Da Cristina Bard. Gente, esse livro, todo mundo leu com a expectativa de que a literatura seria sobre o término dos homens existentes no mundo e que estava todo mundo empolgado, os homens vão acabar, vão morrer, a gente vai acabar com eles. A mulherada, assim, olha...
1: Eu não li esse livro.
2: Ele é uma distopia. E aí ele é uma literatura voltada extremamente para um vírus que foi pego somente em homens, só homens... É que tinha esse contato como se fosse coronavírus, mas ele só pegava em homens e acabava com eles. Isso. Só que aí foi ficando... A gente falou muito no encontro sobre a rivalidade feminina, né, que a gente acha que não tem, tem muito. Então, a gente trouxe esse tema da, da feminilidade, porque o que aconteceu? As mulheres começaram a ganhar poder, ficou sem homem, elas brigando pelos homens que ainda estavam sem a doença, que não tinham morrido. Elas começaram a brigar pelo poder, porque elas não sabiam governar. Começaram a não saber o que fazer, porque subiu a cabeça.
1: Imagina o tanto de discussão que não...
2: Foi exatamente. Extremamente, assim, olha, totalmente diferente do que a gente imaginava. E foi voltado para isso. A gente quer o feminismo, mas a gente não quer matar os homens, porque a gente pode fazer... tudo junto, em comum. Então, o livro foi muito falado, gerou muitas discussões, porque todas chegaram, assim, olha, super ansiosas, dizendo, como assim os homens não morreram todos? Não ficaram só as mulheres.
0: E eu acho que também ali tu tem um público de 18, 17 até 60, a discussão, tu aumenta muito a visão de mundo dessas pessoas, e visões, uma faixa etária completamente diferente.
1: É uma mediação
0: diferente.
1: Povo, como eu chamo.
0: É uma mediação um pouco mais... eu diria que um pouco mais delicada, porque tu trabalha com faixas etárias completamente diferentes.
2: Exatamente.
0: Né?
2: E assim,
1: com pensamentos também.
2: E são gurias, e é muito
0: eu
2: interessante quanto
0: contigo,
2: ouve...
0: Bruna, o de vocês não é voltado para mulheres, né?
2: Não.
0: Ah, é. Mas, o público em geral. É... mas ele é composto por mulheres.
2: Por mulheres. Agora, o Clismo é o único menino que entrou no clube que está fazendo parte, assim, porque eles entram, eu acho que eles ficam com medo e saem. Eles vê muita mulher e saem.
1: Mas no historiar, meninos são bem-vindos.
0: Sim, é que, sim.
1: Ju, a única diferença, assim, é que nós, os meninos, vão precisar aceitar que nós só trabalhamos com textos escritos
0: por mulheres.
1: Por mulheres. É, mas nunca, sabe? Nunca a gente teve... né, a gente não, não teve nenhuma inscrição nunca, de
0: A gente
1: de
0: tem
1: homens.
0: Dados, né, de que o público leitor brasileiro e no mundo todo, ele é composto de mais de 70% por mulheres,
1: sim,
0: né? Então
1: sim.
0: Os clubes refletem muito isso.
1: Eu acredito, assim...
2: E não,
1: né?
2: Vai, gurias, eles se assustam. Não. Entra um, até professores de show, vai seguir, vai manter, não. Entra, eu acho que se assusta com as fotos, que a grande maioria é mulher.
1: E mas, Ju, eu não... eu sempre gosto de recordar da leitura qual, de qual site, ou qual cronista.
0: Ah, sim, mas não.
1: Mas é que, né, e quem trabalha com... escrita, né, leitura, quase 100% do tempo, assim, a gente, é impossível, né? Eu sempre estou com as minhas anotações, assim, do que... só que não. Agora, não me vem à cabeça, eu estava aqui te olhando, assim, tentando saber, mas desconheço agora o nome, esqueci realmente. Mas a gente tem um número enorme, assim, um crescimento bem grande de mulheres escrevendo.
0: Uhum.
1: Então, é uma intensidade. Isso é muito maravilhoso, né? Parece que a gente fala sempre as mesmas coisas, mas também é sempre importante falar. Tanto tempo silenciadas, tanto tempo escondidas, né? Atrás de um homem, tanto tempo com pseudônimo, né? Tanto tempo sem falar, então meio que escancaramos, né? Portas e janelas, assim, e é um número expressivo de mulheres escritoras. Isso é muito bom. Olha, hoje nós aqui somos quatro, e quatro mulheres, né? Quatro mulheres, né? E nós falando, né? Estamos falando sobre os livros, sobre a leitura. Isso é muito maravilhoso,
2: é
1: sempre.
2: Né?
1: E por mais que as pessoas falem, é sempre bom a gente falar novamente, porque o espaço é nosso, né?
0: E eu lembro, Lu, do historiar, que eu já participei um pouco mais ativamente.
1: E vais voltar um dia?
0: Vou voltar. Eu lembro de quando a gente falava isso, eu não lembro qual foi o texto, mas a gente falava de Virginia Woolf, de Um Teto Todo Seu, e os relatos também,
1: isso,
0: porque tem um
1: mesmo
0: público heterogêneo também, na questão de somos mulheres, mas somos mulheres de idades e gerações muito diferentes. Então eu lembro também de toda essa construção das jovens há mais tempo, falando de como que eram os processos delas de leitura na infância, né?
1: Isso, isso mesmo.
0: E contando assim, não, mas a gente não tinha tempo para ler, porque tinha as atividades domésticas. E aí me lembra também de uma conversa...
2: Não podiam também,
0: não,
2: né?
0: Exato, não. E aí me lembra de uma conversa esses dias que a gente estava tendo aqui na FM Café das Infâncias, do conceito de infância e das infâncias e de como a gente às vezes tende a enxergar o copo sempre muito vazio, né? Uhum. Mas como em alguns pontos a gente não dá para comemorar, a gente já pode enxergar o copo cheio. E aí a Bruna, que trabalha lá na frente de uma livraria, tem isso também da questão da leitura e da democratização da leitura, que ainda está longe de ser o ideal. Sim. Mas de públicos diferentes, da gente pensar na infância, quando eu lembro dos relatos delas falando que a leitura era só no ambiente escolar.
2: Voltamos na pandemia, né?
0: Que era único e exclusivamente no ambiente escolar. O contato delas com a leitura.
2: Gurias, a gente tem um público mais idoso, assim, que a pandemia trouxe para a leitura. Nunca teve contato com livro, nunca leu nada. E a pandemia em si inserciu isso. Netos indicando Harry Potter. Eu tenho uma senhora lá que ela leu todo Harry Potter com o neto e ela não tinha acesso à leitura. E hoje ela é uma leitora voraz, assim. Ela lê de tudo e ela quer estar sempre lendo. Então, a gente pode dizer que a pandemia, embora várias tristezas que nos trouxe, né, ela ajudou muito, ela abriu várias portas, principalmente da literatura. Assim, eu acho que as pessoas começaram a ler mais lá.
0: O tempo em casa, e aí eu lembro desses relatos.
1: Isso, né? E tu falaste agora sobre esse texto que eu estou pensando qual, mas eu não lembro agora. Mas nós trabalhamos em abril, que é o mês, né, considerado o mês do livro. Nós trabalhamos em abril com o texto da Lígia Bojunga, escritora pelotense, maravilhosa, né? Recebeu o prêmio Hans Christian Andersen, né? Que é o Nobel da literatura infantil. E que tem um livro, né, famoso, A Bolsa Amarela.
0: Nossa, maravilhosa,
1: A Bolsa Amarela. Maravilhosa, assim, né, pelo conjunto da obra. Nós trabalhamos com o texto Livro à Troca. Agora em abril, né? Ela falando, né, como metaforicamente, um texto lindo, falando como ela conheceu, né, descobriu os livros ao longo da sua vida, infância, até chegar à idade adulta. E aí a proposta do mês de abril foi cada uma falar sobre o seu processo de leitura.
0: Ai,
1: né?
0: Legal.
1: E qual é o livro que te tocou, qual é o livro que te marcou, ou o personagem, porque de repente tu não leu, mas tu tem alguém que te contou alguma história, a avó, a mãe, uma professora, bibliotecária. Então foi muito bom, assim, porque as gurias, algumas vieram assim, ó, com a capa da sua cartilha, né? Porque tinha as cartilhas, né, que muitas vezes era o único livro ali, gurias, que se tinha. Sim. Né, com as histórias pequenininhas, vieram com, então vão bordar a capa da sua cartilha, então faz tu ir lá atrás, né, e rememorar tudo isso. Então outras só o personagem, outras aquele personagem que te marcou muito, e estão todas bordando. Agora a nossa ideia para apresentar agora na Semana do Patrimônio, nós vamos fazer uma oficina na Biblioteca Rio Grandense do projeto Historiar, Ler e Bordar. A gente vai confeccionar um livro com todos os livros, né? Com todos os livros de cada participante, né? O livro que marcou a sua vida. Foi muito bom, assim, foi muito bom olhar para trás, assim, né? E puxar da nossa memória, assim, tu vai lembrando de tanta coisa, né? A professora que contava a história com carinho, ou a mãe, a avó. Eu sempre penso em mãe e vó, porque acho que são essas figuras, né? São as figuras femininas que fazem, assim, né, essa, fizeram, né, essa delicadeza e fazem com as histórias ainda, né? Então vai ficar bem, bem interessante. Eu vou fazer o convite para vocês depois.
0: Sim. A gente já está se encaminhando aqui para a nossa reta final. Eu ia perguntar para vocês, o sétimo marcador é de ingresso contínuo? Vocês têm período de inscrição? Como é que funciona para quem está nos ouvindo e quiser participar, Bruna?
2: Não, o acesso é livre, tá? Eu tenho uma página no Instagram que é o Sétimo Marcador. E ele está na bio do perfil da Livraria Vanguarda também. E tem o nosso canal no WhatsApp, que é o grupo. E aí todo mundo está convidado, não tem gênero, qualquer idade, que queira entrar e queira participar, trocar ideias, falar sobre livros bons. Então é só entrar ali que a gente aceita diretamente.
0: Sim. E já o Historiar, ele tem um período de inscrições, a Lu falou. Se alguém, para a turma da tarde tem vaga, a turma da manhã está lotada. Como é que funciona?
1: Isso, Ju, assim, ó, de manhã a gente já está com as vagas preenchidas, porque a gente precisa desse tempo para as alunas, porque se a gente coloca muita gente, vai perdendo essa interação, que é o que a gente quer muito, sim, né? Essa aproximação, né?
0: É, e outra coisa que eu ia te perguntar, que é importante a gente falar agora, desculpa te cortar, mas se alguém tem interesse no historiar, mas nunca bordou, eu acho que é muito interessante a gente falar
1: verdade,
0: isso.
1: Verdade, verdade, Ju. Não, assim, ó, não bordou, mas sabe o que é uma agulha? Então tá ótimo, né? Sabe o que é uma linha? Tá ótimo. Porque assim, ó, a gente tem muitas participantes que acabam buscando pelo bordado. Na verdade, a grande maioria, né? Acaba buscando pelo bordado e aí também descobrem a leitura, ou a maioria também lê e tudo. Mas a ideia é assim, quando a pessoa entra, não necessariamente precisa saber bordar. A gente vai aos poucos, né? O pessoal vai aprendendo, sabendo que material usar, os pontos iniciais. Porque ali, o bordado livre é maravilhoso, porque com um ponto, tu já faz tudo que tu pensar. E aí, ao longo do tempo, a gente vai aperfeiçoando, colocando outros pontos. Amanhã mesmo, pela manhã, as gurias vão ter uma aula de aquarela para aquarelar o tecido que vão bordar. Então, a arte ela vai se ampliando, as técnicas, né? Porque fica muito lindo. A Carla Silva já deu essa aula, já duas vezes, mas essas, né, colegas novas e as que já estão, mas querem aperfeiçoar mais a técnica de aquarelar. Então, amanhã tem aula de aquarela no Historiar, Ler e Bordar e texto novo. Amanhã tem texto novo, que é um conto lindo, chamado Alma.
0: E quem está nos ouvindo e quiser entrar no grupo da tarde, qual é o canal que encontra vocês?
1: A tarde, pode procurar a Biblioteca Rio Grandense, né, para que se quiser conhecer. Amanhã mesmo estaremos lá às 14h, porque a gente tem também encontro amanhã à tarde. Entrar no Instagram, ler e bordar, historiar, ler e bordar, e ali solicito a sua vaga, ou vai presencialmente mesmo. Porque a gente ainda tem à tarde, a gente ainda tem vagas. À tarde ainda o pessoal está se encaixando ainda, né? Tá começar em março.
0: Perfeito. Gurias, obrigada pela participação de vocês. Né? Vida longa aos clubes.
1: Sim, amém. Muito obrigada.
0: A todos, uma ótima tarde. Nós voltamos amanhã.

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voltamos. Intervalo 106,7 na FURG FM. Pop, rock e reggae brasileiro para continuar o seu dia com música de qualidade.

0: pausa rápida, mas a vibe permanece. Daqui a pouco tem mais pop, rock e reggae brasileiro aqui no Intervalo 106,7.
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chegamos ao fim do intervalo 106,7. Obrigado por respirar música brasileira com a gente. 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
6: Olá, boa noite.
4: Boa noite para você que nos acompanha em todo o país.
6: Segunda-feira, 6 de julho de 2026.
4: Vamos ao destaque do dia na Voz do Brasil.
6: Estudantes podem se inscrever a partir de amanhã no ProUni, o programa Universidade para Todos.
4: A iniciativa seleciona quem busca uma vaga em uma instituição privada de ensino superior. Gabriela Noronha.
7: Para participar, o estudante deve ter cursado ensino médio em escola pública ou como bolsista integral em escola privada.
6: Imunização contra o HPV. Jovens de 15 a 19 anos podem se vacinar até dezembro.
4: Deve ser vacinado quem não recebeu o imunizante na idade recomendada ou não possui registro de vacinação. Nazi Brum.
8: A vacina também está disponível para grupos específicos, como pessoas vivendo com HIV, transplantados, pacientes oncológicos e usuários de PrEP, a profilaxia pré-exposição ao HIV.
6: Canal oferece escuta a jovens de forma humanizada.
4: Pode falar. Adolescentes podem receber de forma gratuita atendimento em saúde mental por meio de plataforma digital. Edinaldo Júnior.
9: A Rede Pode Falar é um canal gratuito e anônimo que pode ser acessado pelo celular de maneira fácil, rápida e simples.
6: Hoje na apresentação da Voz do Brasil, eu, Mariana Jungmann e Luciano Seixas.
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6: Estudantes que desejem concorrer a bolsas de estudo em instituições de ensino privadas por meio do ProUni, o Programa Universidade para Todos, as inscrições começam amanhã e seguem até o final da semana.
4: As bolsas cobrem o equivalente à metade ou ao valor total da mensalidade do curso.
7: O programa Universidade para Todos oferece bolsas integrais e parciais em instituições privadas de ensino superior. Duas vezes ao ano são abertas as inscrições para a seleção de bolsistas. E quem quiser concorrer a uma vaga nesse segundo semestre deve ficar de olho nos prazos. As inscrições começam nesta terça-feira e vão até sexta-feira, dia 10 de julho. Para participar, o candidato precisa ter concluído o ensino médio, participado das edições de 2024 ou de 2025 do Enem, obtido no mínimo 450 pontos na média das 5 provas do exame e nota maior do que zero na redação. Além disso, segundo o edital, o estudante deve ter cursado ensino médio em escola pública ou como bolsista integral em escola privada. Para obter uma bolsa integral, a renda familiar bruta mensal por pessoa deve ser de até um salário mínimo e meio. Já para as bolsas parciais, a renda familiar bruta mensal por integrante da família não pode ultrapassar 3 salários mínimos. Lembrando que professores da rede pública têm regras específicas de isenção de renda para licenciaturas. O resultado da primeira chamada será divulgado na próxima semana, em 15 de julho, enquanto a segunda chamada está prevista para 5 de agosto. As inscrições são gratuitas e devem ser feitas exclusivamente pelo site acessounico.mec.gov.br/ProUni. Gabriela Noronha para a Voz do Brasil.
6: E as inscrições para a Prova Nacional Docente 2026 foram prorrogadas até o dia 10 de julho.
4: O novo prazo também vale para as solicitações de atendimento especializado e para o uso do nome social.
10: Para efetivar a inscrição, o candidato deve pagar a taxa de R$ 85,00 até o dia 14 de julho. Essa também é a data em que será divulgado o resultado das solicitações de atendimento especial. Em caso de negativa,

0: iniciativa, os recursos podem ser apresentados pelos candidatos até 16 de julho. A aplicação da prova está mantida para o dia 20 de setembro e o resultado final será divulgado em 15 de dezembro. O exame é composto por duas partes, sendo uma voltada para a formação geral docente e outra para questões específicas de 21 áreas da licenciatura. A prova nacional docente tem o objetivo de avaliar a formação dos profissionais que estão concluindo cursos de licenciatura em todo o país. Mas o resultado também pode ser usado como parte de processos seletivos em concursos públicos para a contratação de profissionais de educação básica. Priscila Machado, para a Voz do Brasil.
1: As inscrições para a prova nacional docente devem ser feitas pela internet no endereço pnd.inep.gov.br.
2: E as inscrições para o Fundo de Financiamento Estudantil, FIES, do segundo semestre de 2026, abrem entre os dias 14 e 17 de julho.
1: Nessa etapa, o programa oferece mais de 44 mil vagas para estudantes que desejam financiar cursos presenciais em faculdades particulares.
2: Para participar, o candidato precisa ter feito o Exame Nacional do Ensino Médio a partir de 2010, alcançado média mínima de 450 pontos nas provas, sem zerar a redação, e comprovar renda familiar de até 3 salários mínimos por pessoa.
1: O resultado da seleção vai ser divulgado em 30 de julho.
2: A inscrição para o FIES é gratuita e deve ser feita exclusivamente pela internet, no Portal Único de Acesso ao Ensino Superior, em acessounico.mec.gov.br.
1: A campanha de vacinação contra o papilomavírus humano foi prorrogada até o dia 31 de dezembro.
2: O público-alvo são adolescentes e jovens de 15 a 19 anos e pessoas de grupos prioritários.
1: O imunizante está disponível nas unidades básicas de saúde de todo o país.
3: O objetivo da campanha é alcançar pessoas que não foram imunizadas na faixa etária recomendada ou que não possuem registro vacinal. O esquema previsto no calendário nacional de vacinação é indicado para meninas e meninos de 9 a 14 anos. Na estratégia de resgate, adolescentes e jovens de 15 a 19 anos poderão se vacinar de graça até 31 de dezembro, como explica Éder Gatti, diretor do Departamento do Programa Nacional de Imunizações.
4: A vacina ela é recomendada para pessoas de 9 a 14 anos na rotina, só que tem pessoas que já hoje estão com 15, 16, 17, 18, 19 anos que não foram vacinadas. Então nós demos a oportunidade dessas pessoas colocar a vacinação em dia.
3: A vacina também está disponível para grupos específicos, como pessoas vivendo com HIV, transplantados, pacientes oncológicos e usuários de PrEP, a profilaxia pré-exposição ao HIV. O papilomavírus humano, HPV, é uma infecção sexualmente transmissível e está associado a diferentes tipos de câncer, como os de colo do útero, boca e garganta. Após o encerramento da campanha em dezembro, a vacina continuará sendo oferecida de graça a crianças e adolescentes de 9 a 14 anos e grupos específicos. Os demais deverão ser vacinados em clínicas particulares. Reportagem Nazi Brum.
2: Atenção médicos de todo o país, estão abertas as inscrições para edital de contratação de especialistas para o SUS.
1: Ao todo, são disponibilizadas 1.138 vagas imediatas, que abrangem 309 municípios nas 5 regiões do país.
2: Entre as especialidades, a área de anestesiologia lidera a oferta de vagas com 290 no total.
1: E as demais estão distribuídas entre ecocardiografia, cirurgia geral, endoscopia digestiva, colonoscopia e oncologia clínica.
2: As inscrições devem ser feitas pela internet na plataforma da UNASUS, no endereço acesso.unasus.gov.br.
1: 3 em cada 10 estudantes de 13 a 17 anos se sentem tristes sempre ou na maioria das vezes.
2: E 18,5% dos jovens pensam que a vida não vale a pena ser vivida. É o que aponta o IBGE.
1: Para criar um espaço de escuta e encaminhar esses adolescentes ao atendimento psicossocial no SUS, os jovens contam com a rede Pode Falar.
5: Um canal de escuta acolhedora e sem julgamentos. Essa é a rede Pode Falar, que atende adolescentes e jovens de 13 a 24 anos em emergências psíquicas e emocionais. De acordo com o IBGE, 3 em cada 10 estudantes de 13 a 17 anos se sentem tristes sempre ou na maioria das vezes. 42,9% dos alunos responderam que se sentem irritados, nervosos ou mal-humorados por qualquer coisa. 18,5% pensam sempre ou na maioria das vezes que a vida não vale a pena ser vivida. Os dados são da Pesquisa Nacional de Saúde Escolar, divulgados esse ano. A Rede Pode Falar é um canal gratuito e anônimo que pode ser acessado pelo celular de maneira fácil, rápida e simples. A vice-coordenadora Marina Oliveira fala sobre a importância do projeto.
6: Ele usa a internet, né? Usa a possibilidade do online para chegar a adolescentes do Brasil inteiro. E ao mesmo tempo ele facilita a escuta acolhedora desses adolescentes jovens, né? Por ter esse sigilo e essa coisa anônima garantida, ela fica muito mais à vontade para se abrir.
5: Atualmente, 20 instituições compõem a Rede Pode Falar em todo o país. As equipes de atendimento são formadas por estudantes de graduação de diversas áreas do conhecimento que são supervisionados por docentes. Todos eles passam por um processo contínuo de formação em saúde mental. Lucas Bonfim, de 31 anos, é um dos atendentes. Estudante de engenharia química na Universidade Federal de Sergipe, ele integra a equipe desde o início deste ano. Mesmo o curso não sendo da área da saúde, ele acredita que o trabalho complementa a sua formação e fala sobre a importância da experiência de escuta.
7: O objetivo do projeto realmente é escutar, a gente conseguir acolher e escutar o que a pessoa tem a falar.
5: A Rede Pode Falar funciona como uma espécie de porta de entrada digital para o atendimento psicossocial do SUS, como explica o diretor do Departamento de Saúde Mental, Álcool e Outras Drogas do Ministério da Saúde, Marcelo Quimatti.
8: Ele pode criar uma porta de entrada da mesma forma que a gente criou com pessoas com problemas com jogos e apostas, que ela é feita em pequena escala, mas que ele é muito bem avaliado, ele é muito bem sucedido onde ele é aplicado e articular isso à rede de atenção psicossocial.
5: A Rede Pode Falar está disponível pelo site podefalar.org.br e também pelo WhatsApp ou Telegram. Com locução de Edinaldo Júnior, reportagem Luciana Colares de Holanda.
2: O telefone para atendimento no WhatsApp é o 6199-660-8843.
1: E no Telegram, o nome de usuário é @podefalar.
2: E está disponível na plataforma da Universidade Aberta do SUS, curso em saúde de populações expostas a agrotóxicos.
1: A formação é feita à distância e voltada a profissionais do Sistema Único de Saúde e a demais interessados no tema.
2: O curso reúne conteúdos sobre vigilância em saúde, incluindo identificação e monitoramento de situações de exposição a agrotóxicos.
1: As inscrições podem ser realizadas diretamente na plataforma da universidade no endereço unasus.gov.br.
2: Para muita gente, viajar de avião pode ser sinônimo de comodidade, mas...
1: Mas, para outras pessoas, o transporte aéreo pode resultar em muita dor de cabeça.
2: Por isso, a Agência Nacional de Aviação Civil criou uma plataforma para registrar reclamações sobre serviços prestados pelas empresas aéreas.
9: Quem precisar registrar uma reclamação sobre serviços prestados por empresas aéreas pode utilizar a plataforma ANAC Passageiro. O acesso é feito com uma conta gov.br e permite enviar manifestações à Agência Nacional de Aviação Civil, ANAC, acompanhar o andamento do atendimento e avaliar a resposta apresentada pela empresa. Durante o processo, a reclamação é encaminhada à companhia aérea, que responde ao passageiro dentro do prazo previsto pela regulamentação da ANAC. O sistema também permite a troca de informações entre as partes até a conclusão do atendimento. Além do registro de reclamações, a plataforma disponibiliza um painel público com indicadores sobre o atendimento das empresas participantes. Os usuários podem consultar informações por companhia aérea, período e nacionalidade da empresa, além dos assuntos mais frequentes registrados pelos passageiros. Dilson Santa Fé, para a Voz do Brasil.
1: Cidadão pode conhecer mais sobre seus direitos na hora de ir às compras.
2: A Secretaria Nacional do Consumidor está com inscrições abertas para mais de 30 cursos gratuitos e totalmente online.
1: A iniciativa, realizada em parceria com a Universidade de Brasília, busca ampliar o acesso à informação e fortalecer a proteção dos direitos do consumidor. Entre os temas disponíveis estão práticas abusivas, proteção contratual, proteção de dados pessoais, consumo seguro, educação financeira e prevenção ao superendividamento. A coordenadora da Escola Nacional de Defesa do Consumidor, Ana Cláudia Santana, destaca que os cursos são uma oportunidade de formar cidadãos com um padrão de consumo mais consciente.
10: A plataforma é disponível para pessoas a partir de 16 anos, então é uma possibilidade de que na descoberta, né, ali da sua identidade, da sua cidadania, ela consiga descobrir de forma consciente a utilização, né, dos seus recursos financeiros.
1: Um dos destaques é o curso voltado para as bets, que vai abordar os direitos dos consumidores diante do mercado regulado de apostas de cota fixa e os impactos das novas relações de consumo envolvendo o setor. Para Ana Cláudia Santana, o crescimento das plataformas de apostas virtuais trouxe a necessidade do cidadão se informar e conhecer os riscos que envolvem a prática.
10: Temos o curso de bets, né, de capacitação para conhecer qual a funcionalidade dessa e o registro legal dessas empresas que estão crescendo aí cada vez mais e de forma ilegal, então a gente precisa fazer isso. O crescimento é absurdo, a comunicação com o cidadão para que a utilização desses aplicativos de jogos sejam conscientes, né, informe do risco.
1: As inscrições estão abertas até 20 de julho pelo portal da Escola Nacional de Defesa do Consumidor. Os cursos são online e gratuitos e as aulas começam no dia 27 deste mês. Reportagem Thaís de Araújo.
11: Lembrando, as inscrições devem ser feitas na plataforma da Escola Nacional de Defesa do Consumidor, no endereço eaddefesadoconsumidor.mj.gov.br.
2: Ajuda humanitária. Brasil envia carregamento com vacinas à Venezuela para vítimas de terremoto.
11: Repórter Lucília Araújo tem mais informações.
12: Uma remessa com 350 mil doses de vacinas foi enviada no último sábado, dia 4, à Venezuela, para apoiar as ações de resposta em saúde após os terremotos que atingiram o país. A carga reúne 100 mil doses da vacina contra a febre amarela e 250 mil doses da vacina contra a raiva canina, destinadas ao controle de doenças em situações de emergência. Segundo o Ministério da Saúde, as vacinas enviadas não comprometem o abastecimento do Sistema Único de Saúde, o SUS. O transporte foi realizado em voo humanitário com chegada neste domingo, dia 5, para distribuição das doses. Desde o dia 24 de junho, foram confirmados 2.645 mortos e 12.666 feridos. O governo venezuelano já registrou 86.117 famílias afetadas e 15.050 desalojadas. Até agora, 885 edifícios foram afetados e outros 189 desabaram. Lucília Araújo para a Voz do Brasil.
2: Na época de reprodução dos peixes, a pesca é proibida para garantir a preservação das espécies.
11: Durante o período que é chamado de defeso, os pescadores têm direito a um seguro.
2: O pagamento tem início amanhã.
13: O Instituto Nacional do Seguro Social, o INSS, começa no dia 7 de julho o pagamento do seguro defeso para mais de 149.500 pescadores artesanais. Os benefícios referentes aos períodos de defeso anteriores a 2026 vão ser depositados em parcela única para quem já teve o direito reconhecido. Os pescadores que aguardavam apenas a liberação dos recursos podem consultar a situação do pagamento pelo aplicativo Carteira de Trabalho Digital ou pelo portal Emprega Brasil. Já quem ainda tem o pedido em análise deve acompanhar o processo pelo Meu INSS ou pela Central 135. Os benefícios aprovados posteriormente vão ser pagos nos próximos lotes. Claudimário Carvalho para a Voz do Brasil.
11: Estão abertos 5 editais do CNPq voltados para a equidade étnica, de raça e de gênero.
2: As chamadas também incentivam a produção de conhecimento sobre desigualdades.
11: Saiba quem pode participar e até quando é possível se inscrever na reportagem de Graziele Bezerra.
14: O Conselho Nacional de Desenvolvimento Científico e Tecnológico, CNPq, está com 5 chamadas públicas abertas, além de 2 projetos voltados ao tema da equidade étnica, racial e de gênero na ciência brasileira. O presidente do CNPq, Olival Freire Júnior, destacou o conteúdo dos editais.
15: E esses 5 editais, eles têm muito de ações tipicamente educacionais voltadas para a inclusão na área de ciência, tecnologia, engenharia, mas tem algumas ações que são voltadas especificamente para a produção de mais conhecimento, conhecimento novo, conhecimento de qualidade sobre esses problemas que têm que ser enfrentados, tanto quanto os problemas de saúde pública, os problemas do petróleo, os problemas da agricultura e tantos outros.
14: Com inscrições abertas até 10 de agosto, a chamada pública Asas para o Futuro é voltada para a inserção de mulheres de 15 a 29 anos no mercado de trabalho. Já a segunda edição da chamada Atlânticas está com inscrições até 30 de setembro e concederá bolsas no exterior para cientistas negras, indígenas, quilombolas e ciganas. Em outra vertente, o projeto Inspiração é destinado à formação de jovens negras na área da indústria da energia. O programa Lélia Gonçalves vai financiar pesquisas sobre desigualdades étnico-raciais. Também há um edital para fortalecer o Sistema Nacional de Promoção da Igualdade Racial. Serão desenvolvidos ainda projetos voltados para a rede de pesquisa em igualdade racial e para ações afirmativas do Instituto Rio Branco, com concessão de bolsas para pessoas negras candidatas aos concursos de ingresso na diplomacia. As informações completas e os editais estão em gov.br/CNPq. Reportagem Graziele Bezerra.
2: Estão abertas as inscrições para o edital BNDES Periferias Fortes Nordeste.
1: A iniciativa é voltada a organizações da sociedade civil que atuam em favelas e comunidades periféricas da região para atender a população que vive nesses locais.
16: O objetivo é fortalecer organizações da sociedade civil e coletivos ainda não formalizados que atuam em favelas e comunidades periféricas da região. Lançado em parceria com o Instituto Eclos, o edital vai selecionar 85 iniciativas nos estados de Alagoas, Bahia, Ceará, Paraíba, Pernambuco, Piauí, Rio Grande do Norte e Sergipe. As organizações selecionadas vão participar de uma jornada de desenvolvimento institucional executada pelo Instituto Eclos, com capacitações, mentorias especializadas, apoio à formalização e acesso a recursos financeiros de até R$100 mil, no caso das organizações de pequeno porte, e de até R$300 mil para as organizações de médio porte. É o que explica a chefe do Departamento de Inclusão Produtiva e Educação do BNDES, Celina Rangel Tura.
17: Vão receber recursos para desenvolver os projetos, que os planos de negócio que vão ser construídos a partir dessa capacitação e mentoria. O recurso é livre para onde essa instituição entende que vai fortalecer institucionalmente a sua capacidade de executar melhores projetos, captar mais recursos, e aí são vários objetivos que a gente quer.
16: Podem participar do edital BNDES Periferias Fortes Nordeste, organizações sem fins lucrativos formalizadas e coletivos ainda não formalizados, desde que tenham um histórico comprovado de atuação em seus territórios. As iniciativas devem promover benefícios para populações de baixa renda, principalmente em áreas como geração de emprego e renda, educação, saúde, esporte e justiça, entre outras. As inscrições estão abertas até o dia 12 de agosto no site eclos.org/periferias-fortes. Atenção para como se escreve Eclos: E-K-L-O-O-S. Reportagem André de Barros Lima.
2: A Defesa Civil Nacional reconheceu a situação de emergência em mais 77 cidades atingidas por desastres.
11: Podem obter reconhecimentos cidades que sofreram com secas ou fortes chuvas.
18: A maior parte dos municípios teve emergência declarada por estiagem. Já Icatu, no Maranhão, e Goiânia, em Pernambuco, foram castigadas por fortes chuvas, enquanto Piauí, em Minas Gerais, obteve o reconhecimento federal por queda de granizo. Cidades com o reconhecimento federal de situação de emergência ou de estado de calamidade pública podem solicitar recursos ao Ministério da Integração e do Desenvolvimento Regional. A solicitação deve ser feita por meio do Sistema Integrado de Informações sobre Desastres. A Defesa Civil Nacional oferece uma série de cursos à distância para habilitar e qualificar agentes municipais e estaduais para o uso do sistema. Natália Kuzlik para a Voz do Brasil.
2: Autorizada a realização de concursos públicos para a Receita Federal e o Banco Central.
11: Juntas, as seleções vão oferecer 316 vagas para cargos de nível médio e superior. São 146 vagas para a Receita e 170 para o Banco Central.
2: Os editais devem ser lançados em até 6 meses.
11: O prazo mínimo entre a publicação do edital e a aplicação da primeira prova é de 2 meses.
2: E essas foram as notícias do Governo do Brasil.
11: Uma realização da Secretaria de Comunicação Social da Presidência da República.
2: Com produção da Empresa Brasil de Comunicação.
11: E agora com as notícias do Poder Judiciário e do Congresso Nacional. Boa noite.
2: Boa noite e até amanhã.
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21: Tribunais devem prestar informações ao STF sobre pagamentos a magistrados.
22: STJ nega validade a testamento por e-mail sem assinatura e sem testemunhas.
21: Defeso eleitoral impõe limites a agentes públicos a 3 meses das eleições 2026.
22: Boa noite, eu sou Arthur Filho.
21: E eu sou Walter Lima.
22: Tribunais de 6 estados e do Distrito Federal têm até 48 horas para prestar informações ao Supremo Tribunal Federal sobre pagamentos a magistrados.
21: As decisões foram tomadas em vários processos diferentes de relatoria dos ministros Alexandre de Moraes, Flávio Dino, Cristiano Zanin e Gilmar Mendes. Repórter Marcelo Della Libera.
23: No documento assinado nesta segunda-feira, os ministros determinaram que os presidentes dos tribunais de justiça do Distrito Federal, Goiás, Maranhão, Paraná, Rio de Janeiro, Rio Grande do Norte e Rondônia prestem informações detalhadas sobre os valores e verbas pagas a magistrados da ativa, aposentados e pensionistas nos meses de abril, maio, junho e julho deste ano, com a discriminação das verbas remuneratórias e indenizatórias. Também deverão encaminhar cópias das folhas de pagamento referentes a esse período. Nas 3 ações, os ministros citaram uma notícia divulgada pela imprensa nesta segunda-feira, segundo a qual alguns tribunais teriam autorizado pagamentos remuneratórios e indenizatórios em desacordo com os parâmetros definidos pelo Supremo. Diante dessas informações, a Corte determinou a adoção imediata de providências para verificar eventual descumprimento da própria decisão.
22: E-mail sem assinatura e sem testemunhas não pode ser reconhecido como testamento particular.
21: Essa conclusão é do STJ. Fátima Uchoa.
24: Um homem pediu a abertura, o registro e o cumprimento de suposto testamento contido em mensagem eletrônica programada para ser enviada 2 dias após a morte da remetente, que havia tirado a própria vida. No texto, ela manifestava o desejo de destinar aplicações financeiras a ele, amigo próximo, e parte dos recursos à entidade de caridade. A Justiça de São Paulo extinguiu o processo sem resolução do mérito. A 3ª turma do STJ manteve essa decisão, considerando que, embora seja possível flexibilizar algumas formalidades dos testamentos particulares para preservar a vontade do testador, isso não é possível sem assinatura ou outro meio seguro que confirme a autoria e validade do documento. O relator foi o ministro Moura Ribeiro.
22: Defesa eleitoral impõe limites a agentes públicos.
21: As regras começam a valer faltando 3 meses para as eleições 2026. Mariana Fabri.
0: Entraram em vigor no último sábado, 4 de julho, as principais restrições destinadas a agentes públicos no chamado defeso eleitoral. As regras para a administração pública buscam assegurar a igualdade de oportunidades entre as candidaturas. Está proibido nomear, contratar, dispensar sem justa causa ou transferir servidores públicos, transferir voluntariamente recursos da União aos estados e dos estados aos municípios, fazer publicidade institucional e pronunciamentos em rede de rádio e TV, contratar shows para inauguração de obras e nem comparecer a essas inaugurações. Canais oficiais também precisam omitir nomes, imagens ou slogans de autoridades que estejam em campanha eleitoral. As regras completas estão em tse.jus.br.
22: Legislação e jurisprudência trabalhista buscam combater a discriminação contra trabalhadores que sofrem com o alcoolismo. Além de comprometer o desempenho profissional, a saúde física e mental, a doença pode resultar em dispensa discriminatória.
21: Embora a dependência possa evoluir de forma silenciosa, ela causa a diminuição da produtividade, faltas repetidas sem justificativas, violência como assédio moral e agressões e aposentadoria precoce.
22: Quando a empresa tem conhecimento da condição, a demissão pode ser considerada discriminatória, de acordo com a súmula 443 do Tribunal Superior do Trabalho.
21: Só em 2025, dos mais de 522 mil processos julgados no TST, 3.641 foram sobre esta situação.
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22: A você, uma boa noite.
21: E até amanhã.
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1: Eu sou Paula Groba.
2: E eu sou Ricardo Nakaoka.
1: E estes são os destaques de hoje do Jornal do Senado, que começa agora.
2: Plenário analisa pena maior para violência sexual digital contra crianças.
1: Violência contra jornalistas nas eleições preocupa especialistas.
2: Prorrogadas MPs que tratam da taxa das blusinhas e de subsídios aos combustíveis.
1: Boa noite.
2: Boa noite.
1: Garantir mais recursos para ações voltadas à infância e à adolescência pode passar a ser uma prioridade no orçamento público.
2: A Comissão de Direitos Humanos do Senado aprovou um projeto que inclui políticas para crianças e adolescentes entre os investimentos obrigatórios das emendas de bancada estadual. Os detalhes com o repórter Rodrigo Rezende.
3: As emendas de bancadas estaduais são recursos do orçamento direcionados coletivamente por deputados e senadores de um mesmo estado para áreas consideradas prioritárias. A lei já prevê uma lista de setores preferenciais e um projeto da senadora Damares Alves, do Republicanos do Distrito Federal, aprovado na Comissão de Direitos Humanos, inclui políticas públicas para crianças e adolescentes entre as urgências. O relator, senador Eduardo Girão, do Novo, do Ceará, foi favorável ao projeto. Ele teve seu relatório lido na CDH pelo senador astronauta Marcos Pontes, do PL de São Paulo.
4: Ao prever expressamente as políticas públicas direcionadas a crianças e adolescentes nas ações prioritárias das emendas de bancada estadual, a proposição corrige lacuna significativa e assegura a alocação de recursos indispensáveis à promoção da dignidade e desenvolvimento pleno desse grupo vulnerável.
3: O projeto segue para análise da Comissão de Assuntos Econômicos.
1: A proteção de direitos humanos de crianças e adolescentes também foi tema de um debate na comissão.
2: Os convidados discutiram medidas para aprimorar as políticas públicas voltadas à infância e à juventude. Repórter César Mendes.
5: No debate da Comissão de Direitos Humanos, Juliana de Souza Nunes, do Instituto Mãos Solidárias, que atua no Distrito Federal, contou um pouco da sua própria história de vítima de violência.
6: Eu fui abusada pelo meu padrasto. O delegado, ele me olhou e falou o seguinte para mim: você sabe que seu padrasto, ele pode sair. Sabe o que eu senti naquele momento? Que não tinha proteção.
5: A senadora Damares Alves, do Republicanos do Distrito Federal, revelou ter sido ela também vítima de violência infantil.
7: A violência que sofremos na infância, ela não nos define, são as nossas escolhas. Eu também sou sobrevivente da violência.
5: Para a juíza Cati do Prado, o maior desafio do Brasil na proteção de crianças e adolescentes é transformar o sistema normativo em direitos efetivamente vividos. Renato Godoy, do Instituto Alana, defendeu a aprovação do projeto da deputada Laura Carneiro, do PSD do Rio de Janeiro, que assegura o direito das crianças à natureza, em análise na Comissão de Meio Ambiente.
1: E o Senado pode dar um novo passo no combate à violência sexual contra crianças e adolescentes na internet. Os senadores analisam nesta terça-feira um projeto que endurece as penas para esses crimes, inclusive quando há uso de inteligência artificial, e cria novos instrumentos para acelerar as investigações.
2: Outro projeto em análise no plenário nesta semana amplia a divulgação do Ligue 180, canal de atendimento e denúncia de casos de violência contra a mulher. A reportagem é de Pedro Pincer.
8: O Senado pode votar esta semana uma proposta que prevê punições mais duras para a violência sexual digital contra crianças e adolescentes, inclusive nos casos em que é utilizada a inteligência artificial. A pena atual para quem adquire, possui ou armazena material com violência sexual é de 1 a 4 anos de reclusão e multa. O projeto aumenta essa punição para 3 a 6 anos de reclusão e multa. A senadora Damares Alves, do Republicanos do Distrito Federal, deu mais detalhes.
7: Nós vamos dar com esse projeto poder aos policiais de retirar imediatamente essa live do ar. Nós vamos dar poder com esse projeto que o agente policial, o delegado, imediatamente haja na hora de identificar uma imagem no mundo online de abuso de violência sexual contra criança e adolescente.
8: Também pode ser votada a proposta que estabelece diretrizes para as atividades de inteligência no Brasil, definindo conceitos, funções e projetos.
9: procedimentos para obtenção, análise e disseminação de informações. Outros itens na pauta da semana tratam da transferência automática do valor da pensão alimentícia diretamente para a conta do beneficiário ou do seu representante legal, da obrigatoriedade da divulgação do serviço telefônico de denúncias de violência contra a mulher, o Ligue 180, e de um acordo de coprodução cinematográfica entre Brasil e China.
1: E o presidente do Senado, Davi Alcolumbre, prorrogou por mais 60 dias a validade de duas medidas provisórias editadas pelo governo federal. Uma delas acaba com o imposto de importação sobre compras internacionais de até $50, conhecido como taxa das blusinhas.
2: A outra concede subvenções a produtores e importadores de combustíveis derivados de petróleo. Com a prorrogação, o Congresso terá até o fim de setembro para votar as duas propostas.
1: A segurança dos jornalistas na cobertura das eleições gerais de 2026 foi debatida no Conselho de Comunicação Social do Congresso.
2: A audiência destacou as medidas de proteção desses profissionais. Repórter Patrícia Oliveira.
10: Os participantes enfatizaram o ambiente hostil que marca a atuação da imprensa nesse período dentro e fora das redes sociais. Entre 2010 e 2022, ao menos 35 jornalistas foram assassinados no Brasil. O repórter Pedro Rafael Vilela destacou que nas coberturas eleitorais, muitas ameaças partem dos próprios políticos e assessores.
11: É retirar assuntos da agenda pública por meio da intimidação. Por isso que a violência contra jornalistas tem essa dimensão política, né? Ela busca restringir a circulação de informações de interesse coletivo.
10: Daniele Reis, do Observatório da Violência contra Jornalistas, detalhou o protocolo de recebimento de denúncias e investigação dos crimes.
12: Ele institui procedimentos de preservação de prova, inclusive as provas digitais, de escuta adequada, de sigilo das fontes, com vistas à redução da impunidade.
10: Para registrar violações à liberdade de imprensa, as denúncias podem ser enviadas diretamente pelos canais oficiais do Ministério da Justiça e Segurança Pública.
1: O senador Eduardo Girão, do Novo do Ceará, defendeu a revisão da legislação sobre as bets e medidas mais rígidas para conter a expansão das apostas. Segundo ele, o crescimento do setor tem provocado graves impactos sociais e econômicos e a proibição da atividade seria a forma mais eficaz de proteger a população.
2: Os impactos das apostas esportivas no Brasil foram debatidos em audiência pública conjunta das Comissões de Direitos Humanos e de Assuntos Sociais. De acordo com o parlamentar, o encontro reuniu representantes do governo, especialistas e entidades da sociedade civil para discutir medidas de enfrentamento aos prejuízos causados pelas bets.
13: Infelizmente, falta de aviso não foi. Nós votamos contra, somos minoria, mas temos que consertar. O Senado tem que consertar isso, no meu modo de entender, proibindo a jogatina, qualquer que seja, no nosso território nacional.
1: Já o senador Romário, do PL do Rio de Janeiro, defendeu por videoconferência a aprovação da PEC, que acaba com a escala de trabalho 6-1.
2: O parlamentar que acompanha a Copa do Mundo nos Estados Unidos disse que não se licenciou do mandato para poder votar a favor da proposta, caso ela entre na pauta do plenário do Senado.
1: Todos os anos, milhares de peregrinos percorrem a pé ou de bicicleta o caminho da fé em direção ao Santuário de Aparecida. Agora, esse percurso passa a ter reconhecimento oficial como roteiro turístico.
2: A lei sancionada pelo governo e de autoria do senador astronauta Marcos Pontes fortalece o turismo religioso, cultural e rural em mais de 70 cidades de Minas Gerais e São Paulo. Os detalhes com o repórter Henrique Nascimento.
14: O Caminho da Fé agora é reconhecido oficialmente como roteiro turístico. A rota reúne mais de 70 cidades de Minas Gerais e de São Paulo e tem como destino o Santuário Nacional de Nossa Senhora Aparecida, em Aparecida, no interior paulista. A lei teve origem em projeto do senador astronauta Marcos Pontes, do PL de São Paulo. Para ele, o reconhecimento pode atrair investimentos e melhorar a estrutura para os peregrinos.
15: Isso vai atrair investimentos para essas cidades, mais negócios, mais possibilidades de desenvolvimento. Nós vemos na Europa o caminho de Compostela e por que não a gente ter todo esse desenvolvimento no nosso país também.
14: O ramal principal começa em Águas da Prata, passa por cidades mineiras e paulistas e segue até Aparecida. Segundo a Polícia Rodoviária Federal, cerca de 39 mil romeiros passaram pela rodovia Presidente Dutra em 2025, no feriado de Nossa Senhora Aparecida.
2: Com edição de Paula Groba e trabalhos técnicos de João Lira, o Jornal do Senado fica por aqui. Acompanhe agora as notícias da Câmara dos Deputados. Boa noite.
1: Boa noite e até amanhã.
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17: Avança a proposta sobre adaptação de moradias às pessoas com deficiência.
18: Comissão aprova prioridade para cidades atingidas por eventos climáticos.
17: Deputados analisam criação de Força Nacional para o combate a desastres.
19: Boa noite. Projeto que institui agrupamento especial de bombeiros para combater catástrofes avança na Câmara. A repórter Maria Neves tem as informações.
20: A Comissão de Segurança Pública da Câmara aprovou o projeto do deputado Lúcio Moschini, de Rondônia, que institui uma Força Nacional Integrada de Combate a Emergências. Essa força será composta por bombeiros militares estaduais que deverão receber treinamento especializado para enfrentar qualquer tipo de desastre. Pelo texto aprovado, a Mobilização Nacional de Resposta Integrada em Desastres funcionará em regime de cooperação entre a União e os estados. Assim como ocorre atualmente com a Força Nacional de Segurança Pública, a Unidade Especial de Bombeiros deverá ser acionada pelo governador do estado atingido pela catástrofe. A atuação do grupo também poderá ser solicitada por um ministro de estado. Como explica Lúcio Moschini, o objetivo da proposta é equipar o país com um grupo de socorro treinado e com comando centralizado, capaz de dar respostas rápidas em casos de emergências.
21: Essa instituição, ela tem que ter CNPJ, ela tem que ter estrutura organizacional, ela tem que ter treinamento, tem que ter comandante e não precisa fazer nenhum concurso. Basta que os estados se habilitem para fazer parte dessa Força Nacional, envie seus membros, esses membros serão treinados dentro de uma instituição totalmente regulamentada, com hierarquia, e quando sim houver a necessidade, essa Força Nacional será acionada, vai tomar as providências necessárias de acordo com o desastre.
20: Ainda de acordo com o projeto aprovado, a gestão e o treinamento do grupo serão compartilhados entre os Ministérios da Integração, do Meio Ambiente e da Justiça e Segurança Pública. O financiamento virá de recursos do Fundo Nacional de Segurança Pública, do orçamento do PrevFogo, que é o Centro Nacional de Prevenção e Combate aos Incêndios Florestais, e do Sistema Nacional de Defesa Civil. Na Comissão de Segurança Pública, o relator, deputado delegado Bruno Lima, de São Paulo, promoveu pequenas mudanças no texto. Dentre elas, alterou o nome do Grupamento Especial de Bombeiros. O texto inicial previa Brigada de Mobilização Nacional. Foi o relator que propôs renomear o grupo para Mobilização Nacional de Resposta Integrada em Desastres. Segundo o delegado Bruno Lima, a alteração visa adequar a iniciativa à realidade federativa e ao Sistema Nacional de Proteção e Defesa Civil. O projeto ainda passará pela análise de 4 comissões da Câmara. Se aprovado, terá de passar também pelo Senado antes de virar lei. Da Rádio Câmara de Brasília, Maria Neves.
16: Meio Ambiente.
17: Comissão aprova a proposta que prioriza municípios atingidos por desastre climático em emendas de bancadas. Vamos saber mais sobre a matéria com a repórter Júlia Lopes.
22: A Comissão de Integração Nacional e Desenvolvimento Regional da Câmara dos Deputados aprovou o projeto de lei complementar que determina prioridade nas emendas de bancada estadual ao orçamento federal para os municípios atingidos por calamidades climáticas reconhecidas pela Defesa Civil Estadual nos últimos 5 anos. As emendas de bancada são destinadas a projetos estruturantes nos estados e no Distrito Federal. Pelo texto aprovado, os recursos poderão ser direcionados a obras de infraestrutura mais resilientes, com uso de tecnologias inovadoras, sistemas eficientes de drenagem, materiais mais duráveis e soluções de energia limpa, reduzindo os impactos de eventos climáticos extremos. O relator do projeto, deputado Gabriel Nunes, do PSD da Bahia, destacou a importância da correta distribuição desses recursos para fortalecer os municípios mais vulneráveis.
0: Os municípios afetados com problemas climáticos têm diversos problemas para enfrentar. E, naturalmente, a celeridade dos recursos faz com que os prefeitos possam planejar, né, a reconstrução do seu município, possa fazer com que os recursos cheguem na ponta.
22: A proposta também ressalta que infraestruturas adaptadas às novas realidades climáticas ajudam a proteger vidas e patrimônios, além de atrair investimentos, gerar empregos e fortalecer o desenvolvimento local. Em janeiro deste ano, o Ministério da Integração e do Desenvolvimento Regional reconheceu a situação de emergência em 137 cidades afetadas por desastres, como estiagem, seca, vendavais, granizo, inundações e incêndios florestais. O Ministério lembra que municípios com reconhecimento federal de emergência ou calamidade pública podem solicitar recursos para ações de defesa civil por meio do Sistema Integrado de Informações sobre Desastres. A proposta altera a Lei Complementar 210 de 2024, que trata da apresentação e execução das emendas ao orçamento, e agora segue para análise na Comissão de Finanças e Tributação. Da Rádio Câmara de Brasília, Júlia Lopes.
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16: Ciência e tecnologia.
19: Helder Salomão, do PT do Espírito Santo, manifesta apoio ao projeto que proíbe as apostas esportivas online, conhecidas como bets. O parlamentar alega que esse tipo de jogo provoca endividamento, dependência psicológica e problemas de saúde mental.
17: Na avaliação de Helder Salomão, a regulamentação das plataformas digitais é um passo importante para combater práticas que prejudicam as famílias brasileiras. Para ele, a regulação das redes sociais não restringe a liberdade de expressão, mas coíbe o cometimento de crimes digitais.
19: Sargento Faur, do PL do Paraná, também critica as apostas online e ressalta que votou contra a proposta que regulamentou o setor. Segundo o parlamentar, as bets provocam um endividamento e prejuízos financeiros para muitas famílias brasileiras.
17: Sargento Faur alerta ainda para os riscos do jogo compulsivo. O deputado orienta pessoas com sinais de dependência a buscar ajuda profissional.
16: Educação.
19: Ranieri Paulino, do Republicanos, defende a criação da Universidade Federal do Brejo, com sede em Guarabira, na Paraíba. Segundo ele, a instituição atenderia uma demanda histórica da região e pode ampliar o acesso ao ensino superior público, além de impulsionar o desenvolvimento local.
17: Ranieri Paulino propõe ainda que o Hospital Regional Antônio Paulino Filho funcione como hospital-escola. Ele argumenta que a iniciativa contribui para qualificar o atendimento no SUS e ampliar a oferta de médicos e enfermeiros no interior da Paraíba.
16: Habitação.
19: Comissão da Câmara aprova a proposta que prioriza a adaptação de moradias para pessoas com deficiência em programas habitacionais. A repórter Sofia Peçanha tem mais informações sobre a iniciativa.
25: A Comissão de Defesa dos Direitos das Pessoas com Deficiência aprovou o projeto que sugere moradias extras para pessoas com deficiência em caso de alta demanda em programas habitacionais. A proposta altera o Estatuto da Pessoa com Deficiência, que anteriormente priorizava a pessoa com deficiência ou seu responsável na aquisição de imóvel para moradia própria, sendo reservados no mínimo 3% das unidades habitacionais. O autor do projeto, o deputado Fausto Júnior, do União do Amazonas, entende que não se trata apenas do direito à moradia, mas sim do direito à moradia digna, ou seja, Um lar que seja seguro, saudável, habitável e acessível em todos os aspectos. O projeto sugere que a alteração não modifica o percentual mínimo de 3% estabelecido por lei, já que cada programa habitacional apresenta demandas específicas. O texto alerta que o aumento desse percentual poderia gerar custos desnecessários aos entes federativos, sem garantir que todas as necessidades fossem efetivamente atendidas. Dessa forma, a medida propõe que, caso haja demanda superior ao mínimo estabelecido, o responsável pelo programa habitacional promova as adaptações necessárias em unidades já construídas ou em construção, garantindo assim que todas as pessoas com deficiência interessadas sejam atendidas. O deputado Duarte Júnior, do Maranhão, relator na comissão, reforçou que, em relação a edificações multifamiliares, o estatuto já prevê que a pessoa com deficiência e seu responsável tenham acessibilidade garantida nas áreas de uso comum e nas unidades habitacionais.
5: Garantir que essas construções sejam acessíveis. Mais recentemente, a gente aprovou algumas alterações no programa Minha Casa Minha Vida e um ponto que foi inserido foi exatamente esse, para que tivesse a certeza inequívoca de que essas construções fossem acessíveis e as pessoas com deficiência, no caso das moradias verticais, nos prédios, pudessem ter ali os primeiros andares, os térreos, priorização das pessoas com deficiência.
25: O direito à moradia é um direito social assegurado pela Constituição Federal e pela Declaração Universal dos Direitos Humanos da ONU, que abrange diversos fatores, como habitabilidade, acessibilidade, localização adequada, infraestrutura, dentre outros. Agora, o projeto que sugere moradias extras para pessoas com deficiência em caso de alta demanda em programas habitacionais segue para a Comissão de Constituição e Justiça. Da Rádio Câmara de Brasília, Sofia Peçanha.
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7: Votação.
17: Fernanda Melchiona, do PSOL do Rio Grande do Sul, critica parte da oposição por obstruir a votação do projeto que tipifica o crime de misoginia. A deputada considera que a medida é um instrumento de combate à violência e ao discurso de ódio contra as mulheres.
19: Fernanda Melchiona também cobra o avanço de outras pautas em tramitação no Congresso, como a instalação da CPMI sobre o Banco Master e a votação do projeto que prevê a redução da escala de trabalho. Para ela, essas propostas respondem a demandas relevantes da sociedade.
17: Ismael, do PL de Santa Catarina, manifesta preocupação com a proposta que cria o crime de misoginia. Na avaliação do deputado, a redação da proposta pode gerar interpretações amplas e afetar direitos como a liberdade de expressão religiosa, de consciência e de ensino.
19: Ismael defende, então, o fortalecimento das políticas de prevenção e enfrentamento à violência contra as mulheres, com ampliação da rede de acolhimento, capacitação de agentes públicos, produção de dados, apoio às vítimas e campanhas de conscientização.
17: Carla Dixon, do PL do Rio Grande do Norte, defende projeto que cria o auxílio financeiro mensal para mães atípicas. Na explicação da deputada, a medida oferece apoio financeiro às mães que deixam o trabalho para cuidar de filhos que exigem acompanhamento permanente.
19: Carla Dixon acrescenta que o benefício seria concedido independentemente do benefício de prestação continuada, o BPC. Para ela, a medida reconhece as dificuldades enfrentadas pelas famílias atípicas e amplia a rede de proteção a essas mães.
7: Transportes.
17: Carros com mais de 5 anos de fabricação poderão ser obrigados a passar por vistoria periódica. O repórter José Carlos Oliveira tem detalhes da proposta.
8: A Câmara dos Deputados analisa o projeto de lei que estabelece a vistoria veicular periódica para carros com mais de 5 anos de fabricação. Atualmente, essa vistoria é exigida apenas em ocasiões específicas, como durante a venda do veículo. A proposta consolida no Código de Trânsito Brasileiro várias regras que hoje estão dispersas em resoluções do CONTRAN, o Conselho Nacional de Trânsito. A vistoria passaria a integrar a verificação de itens de segurança com o controle de emissão de poluentes e ruídos. Também seria exigida em casos de recuperação de veículo roubado e suspeita de clonagem. a condução de veículos sem vistoria obrigatória ou com laudo de reprovação se tornaria infração grave na carteira de habilitação, com multa de R$ 195 e retenção do carro até a regularização. A proposta é do deputado Fausto Pinato, que rebate algumas críticas que o texto recebeu nas redes sociais.
9: Quando eu propus esse projeto, a intenção nunca foi onerar o cidadão mais pobre ou mais rico. O problema é que eu mexi numa ferida sem querer, né? Ter um comércio de autopeça de carros mais velhos nisso e mexeu com pessoas realmente que estão ligadas ao crime organizado, principalmente na questão de autopeça e roubo de veículos. Então eu queria dizer ao cidadão, aquele cidadão mais pobre não onera nada.
8: A proposta de vistoria periódica para veículos com mais de 5 anos de fabricação foi aprovada na Comissão de Viação e Transporte, com ajustes feitos pelo relator deputado Cezinha de Madureira, do PSD de São Paulo. O texto está em análise agora na Comissão de Constituição e Justiça. Da Rádio Câmara de Brasília, José Carlos Oliveira.
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11: Justiça.
19: Projeto de Paulo Soares, do Podemos de São Paulo, endurece o combate à corrupção sistêmica. A proposta, segundo ele, prevê a responsabilização de agentes públicos e de pessoas envolvidas em esquemas de corrupção, com penas que podem chegar a 20 anos de prisão.
17: O parlamentar afirma que a iniciativa fortalece os mecanismos de transparência e fiscalização no poder público. Paulo Soares também defende a apuração de denúncias de corrupção e diz que pretende atuar no Congresso em defesa do combate aos desvios de recursos públicos.
19: Chico Alencar, do PSOL do Rio de Janeiro, sugere o endurecimento das regras sobre a guarda de dinheiro em espécie por agentes públicos. O deputado sustenta que valores elevados encontrados em operações policiais levantam suspeitas sobre a origem dos recursos.
17: Para Chico Alencar, a manutenção de grandes quantias de dinheiro em espécie, principalmente em períodos eleitorais, compromete a transparência da administração pública. Ele considera que a medida fortalece o combate à corrupção e aumenta a transparência na atuação de agentes públicos.
19: O Tony de Paula, do PSD do Rio de Janeiro, defende as investigações sobre supostos recursos do Banco Master destinados ao financiamento de um filme sobre Jair Bolsonaro. Ele diz que é necessário esclarecer a origem, a destinação e a aplicação dos valores envolvidos.
17: O Tony de Paula reforça que as investigações devem alcançar todos os agentes políticos, independentemente de posicionamento ideológico. Ele também manifesta confiança na condução do caso pelo ministro André Mendonça e defende a transparência na apuração dos fatos.
11: Segurança Pública.
19: Messias Donato, do União do Espírito Santo, defende o enquadramento das facções criminosas, como o PCC e o Comando Vermelho, como organizações terroristas, frente à decisão do governo estadunidense de sancionar cidadãos e empresas brasileiras ligadas a esses grupos.
17: Na opinião de Messias Donato, a medida é urgente para sufocar os negócios ilícitos dessas organizações no país. O congressista critica ainda a relutância do governo brasileiro em classificar como terrorismo as táticas de pânico e de submissão que esses grupos impõem à sociedade.
19: Termina agora o Jornal Câmara dos Deputados, produzido pela Rádio Câmara, com trabalhos técnicos de Everson Urani e apresentação de Val Monteiro e Márcio Aquilissardi. Uma boa noite para você.
17: Você fica com as notícias do Tribunal de Contas da União. Boa noite.
11: Minuto do TCU.
12: O Tribunal de Contas da União avaliou o serviço digital de seguro-desemprego para trabalhadores formais. A auditoria identificou limitações no atendimento ao público, demora na análise de recursos e falhas de integração entre sistemas. O tribunal constatou que empregadores precisam inserir os mesmos dados no empregador.

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11: Carlos Papel.
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